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1: Gente, eu tava fazendo caminhada, aí um véio falou assim pra mim: e aí, loirinha gostosinha? Eu olhei pra ele e falei assim:
2: e aí, véio, tá louco?
1: O véio saiu correndo, eu não entendi o porquê. Ai, difícil, né?
0: 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E aí, minha gente? Tudo bem com vocês? Estamos chegando! É a maluquice do seu rádio. Como diz Giovanni Gil, hoje o dia tá lindo, tá belo. Hoje o dia tá perfeito. É ou não é, Giovanni Gil?
3: Tedinho, hoje o dia tá assim, ó. Esplêndido.
0: E você, galera?
4: Só um minutinho. Pera aí.
0: Calma aí.
3: Esplendedor.
4: Esplendedor. Não é esplêndido do que tu queria dizer?
0: Esplêndido, é.
4: Eu acho que era esplêndido.
0: Tem no hino? Tem no hino isso aí.
4: Mais uma, cara. Mais uma.
3: Esplêndedor.
5: Tem que ir pra fase de conclusão, né?
4: Barulho
0: aí. É, não sei, acho que tá vazando as câmeras aí. Como é que é o correto? Era um Felipe Dalmolin aí?
5: Olha, seria esplêndido.
4: É, eu também acho.
5: É do hino, é o esplêndido.
0: Mas esplendedor é o quê?
5: É bacana, eu acho. Olha, ele misturou com empreendedor.
0: Isso é, mas na verdade tá tudo certo.
4: Cara, é impressionante o dom do Gil inventar palavras que não existe no dicionário.
3: Só um pouquinho, Carioca. Só um pouquinho, enxerga adiante.
5: Calma, só um pouquinho. Eu vou falar então, hoje o dia tá um esculacho.
0: Isso, um espetáculo.
4: Isso.
0: Carioca, hoje o dia está o quê pra você?
4: Olha, cara, o dia tá pra mim perigoso.
0: Por que perigoso?
4: Ah, cara, é um perigoso.
0: Não.
4: Perigoso.
0: Não. E pra você, Ron Felipe Dalmolin?
5: Normal.
0: Aí. O que é um dia anormal pra você, Ron Dalmolin?
5: Ah, quando acontece uma coisa muito ruim ou muito boa. Anormal.
0: Qual foi o último dia que aconteceu uma coisa boa pra você, Ron?
5: Ah, quase todo dia aconteceu.
4: Olha aí. Isso é incentivador.
0: Isso é verdade. Aí, eu tô gostando da tua motivação.
5: Por isso que a vida vale a pena.
0: Isso. Por isso que vale a pena viver até os 90 anos, né, Elon?
5: Eu não sei, pergunta pro meu pai que tem 93.
3: Olha aí.
0: Eu vou dizer um negócio, que teu pai, teu pai começou cedo.
5: Meu pai, eu tive uma discussão com ele. Ele me pediu desculpas através da minha mãe.
4: Isso é grandeza.
5: É, porque eu tive que brigar com ele esse fim de semana. Fui
0: e
5: lá,
0: é difícil,
5: né?
0: Quando acontece isso contigo.
5: É triste, mas olha a ideia do velho.
4: Lá vem ele.
5: Chego eu lá, tava frio, né?
3: Tudo certo.
5: Ele foi
3: tomar banho no açude.
5: Não, ele foi fazer o fogo.
4: Ah, botou álcool.
5: Aí eu olho, não, muito pior.
4: Gasolina, querosene.
5: O tijão do lado da churrasqueira.
4: Ah, não!
5: Com o maçarico.
4: Não!
5: E aí começou a botar fogo e eu digo: meu Deus, mas pai, tu tá louco? O que é? Para quieto, não vem dar sermão, não sei o que. E aí ficou brabo já. Aí eu. Essa história já é antiga. E ele de novo, ele tinha um botijãozinho, que já era um horror. Agora tá com um botijão normal de gás.
4: Meu Deus.
0: Mas tu tem que dar de presente aqueles acendedores que tem gás.
4: Qual é o nome do teu pai mesmo?
5: Romualdo.
4: Não, será que ele não é o vô do Papael? Tem um corpo fechado também?
5: É, certo. E aí ele teimou, eu comecei a pegar no pé, porque a mãe tá bem louca, todo mundo louco, a família toda preocupada, né? E ele teimando, dizendo, explicando pra mim que tem que ter habilidade, tem que saber fazer.
0: Lógico. Eu tô rindo só de escutar, gente.
5: Que ele sabe, tem duas válvulas, uma ali, a outra lá e papapá. E um dia, cara, eu já vi acontecer um dia. Ele tava com o maçarico ligado. Primeiro ele liga o maçarico. Aquele troço. Aquela barulheira, aquele gás.
3: Aí
5: foi acender o fósforo e o fósforo caiu, né?
4: Meu Deus!
5: Isso, não, é muito bom, muito legal.
0: Tu não tá inventando isso.
5: Tô falando
0: não.
5: Sério, cara, e aí caiu o fósforo e eu do lado apavorado e ele catando o fósforo e o maçarico.
3: Opa! Ai,
5: resumo, ele pensou melhor e mandou eu levar lá pra fora, o botijão tá guardado, a mãe me mandou aqui dizendo que ele pediu desculpas e que vai fazer o fogo. Isso. É que dá muito trabalho fazer fogo sem o maçarico.
0: Sonho de conhecer.
3: Mas aquela buchinha, mostra pra ele.
5: Mas ele tem 93, tem que caminhar,
0: entendeu? Me permita.
3: Ele quer tocar fogo mesmo.
0: Me permita, Elon Felipe Dalmolin, Deus, e conhecer o teu pai. Eu quero conhecer teu pai, cara. Eu vou dar tanta risada com ele, cara.
3: O herói é capaz de te convidar e tu não ir.
0: Eu vou lá, um dia só vou dizer, eu tô aqui, só vou dar oi, não vou almoçar nada, que eu sei conhecer teu pai.
4: Porra, não vai almoçar, capaz.
5: Quer outra? Rapidinho. Canastra, joga seguidamente, eu ajudo ele. Eu nunca fui jogador de canastra, mas ele foi, a vida toda ele joga canastra. Então, pra dar uma força pro velho, fazer alguma coisa, tá bom, jogar canastra.
3: É legal, até pra, né?
5: E ele é malandro, né? Malandragem. Aí chega no meio da canastra, não sei se vocês sabem, quando tem, jogando em três, tem dois, dois mortos. Tá. Dois mortos.
3: Ah, você joga com dois.
5: E com dois.
3: Eu jogo geralmente com um.
5: É, a gente joga com dois. Tá.
0: E aí,
5: eu peguei um morto, ali ela pegou outro morto.
0: E aí?
5: E ele ficou sem, né?
0: Uhum.
5: Aí ele tava assim, o cara que não tá muito bem de jogo e não pegou o morto, ele fica meio sem fazer nada.
3: É, porque... só se conseguir fazer uma canastra e bater.
5: Ele tá ferrado. Não, mas sem canastra, não consegue bater. Não tem um morto, ele tá ferrado.
0: Tá lascado.
5: Aí daqui a pouco ele...
3: Só se tiver um morto.
5: Aí,
3: bom.
5: Só uma pergunta de regra, eu posso embaralhar tudo com as minhas cartas aqui?
0: Ele quer começar, né?
5: Embaralhar as cartas, cara. Da onde, meu? Baba aqui, o cara com 70 anos de jogo, me falou embaralhar minhas cartas.
3: É muita malandragem.
0: Vai, vai aonde, gente? Histórias de seu Romualdo. Vai estar no livro de Heron Felipe. Dá uma olhada.
4: O morto que o Heron tá se referindo é a canastra, né? Tu diz que tem um morto, não é o que uma música reclama.
0: Não, não, não, não, não, não.
3: Epa! Não, mas aquele lá a gente chama do aposentado, viu, cara?
0: Ah, aposentado, é. Aposentado às vezes tem algum servicinho, né, Gil?
3: Exatamente.
0: Viu, gente?
3: Sempre, sempre.
0: Aqui, ó. E falando de servicinho.
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4: Dá-lhe alimentos, sempre vai bem.
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4: Obra

0: E tem um monte de coisa aqui, desculpa. Não,
1: Vamos. 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
2: Feito!
0: Redondinho e fofinho! Maluquice do seu rádio. 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
0: Ô, papai, o que você gostaria de ganhar na semana Farroupilha? Na semana Farroupilha, uma coisa que ia te deixar feliz que você ganhasse na semana Farroupilha.
2: O duas, né? Dinheiro ou mulher?
0: Olha
2: as duas.
0: Aí, olha aí, gente.
2: Se me dá dinheiro, eu já resolvo. 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
2: Ah, depende. Ah. Depende. Eu nunca peguei. Eu acho que tem que pagar mais caro, é bucho. Eu não quero. Eu pago a tabela.
0: É a dúvida se fica enfeitada assim, né? Faz aquela coisa toda.
2: Mas não, vai lá, vem.
0: Não, deixa assim. Não, Felipe, dá um olhinho em pensamento, vai.
3: O pensamento pensante é o seguinte: algumas semanas passam voando, já outras, como essa, estão andando de carroça. Giovanni Gil.
0: Olha, Gil.
4: Cara, e essa terça-feira que não passa, não é uma da tarde ainda.
1: Cara, hoje eu chamei de manhã, quarta-feira.
0: Ah, é terça.
4: Isso aí me ajuda, né,
0: cara? Mas hoje tem cara de quarta, né?
4: Cara, este ano tá passando. Eu vou nessa vibe.
0: Pra nada.
4: Eu vou seguir a vibe.
0: Vibe.
4: Este ano tá passando tão rápido, mas tão rápido que não tá dando nem tempo de emagrecer desse jeito. Vou ter que deixar pro ano que vem. Teta Rodrigues.
0: Sai daí, caroca, vai.
1: Olha, por razões financeiras, resolvi criar conteúdo adulto.
0: Aonde?
1: Não, e o tema de hoje é pressão alta, dor lombar, colesterol. Epa! E joelho estalando. Heron Felipe da Molinha.
3: Pior que é mesmo.
0: Gostei. Agora tô viciado em viver no modo homem.
1: Cara, rapaz.
0: Calma, gente, é um pensamento, não se assustem, gente.
3: Credo.
0: Sumindo e ficando estranho do nada, Giovanni Gil. Aqui, gente, vai dar tempo de colocar tudo.
3: Muito bem.
0: Zé.
1: Você chamou o Zé, hein?
3: Ele torce pra que coloquem tudo.
0: Não, mas é que dê certo, todo mundo fica feliz.
3: Vamos à notícia, casos de polícia. Mulher perde o prêmio da loteria ao postar o código de barras antes de buscar o dinheiro.
1: Carioca. Pois é, cara, eu tenho uma má notícia que não abre.
0: Ai, meu que Deus. Coisa doida isso.
3: Parabéns, Carioca.
1: É, meu, não abre.
3: Ah, deixa eu tentar aqui, comprador do Carioca.
4: Eu já fiz de tudo.
0: Tu tem aí, Gil?
4: Tá, eu vou dar um, já vamos.
1: Não abre, tá resolvido, não abre.
3: Tá, é muito bom, comprador do
1: Carioca. Não abre.
3: Deixa eu te dar uma dica, Josué da Lalasta.
0: Mas falando em Mega Sena, essa coisa toda aí, gente, 95 milhões hoje, hein? Pode pagar hoje.
1: É.
0: 95 milhões. E hoje
1: tá fazendo mexão pra eles?
0: E tem uma da Lotofácil também, não? O Chato me falou, ah, Lotofácil hoje vai pagar 300 milhões, se eu não me engano.
3: 300?
0: Que é da Independência,
3: acho. E aí, Gil?
1: Da Independência é sempre o prêmio maior.
0: Peraí,
1: deixa eu ver se eu consigo pelo celular.
4: Não, tá na mão aqui.
0: Tá na mão?
1: Tá na mão. Dá uma olhadinha aqui que eu gosto de ler.
4: Tá, então vai lá. Então,
1: ô, Carioca,
0: vai.
4: Carioca, lê como?
0: Vai não, Gil.
1: Cara.
0: No teu
1: fone. Australiana, pois é, tá aqui a manchete. E agora é sobre...
4: Isso.
1: Me presta teu óculos aí, ô Gil.
0: Vamos. Ô Zé, o que tá acontecendo?
3: Até aquele o final óculos do programa a gente consegue.
0: Neste momento, vai lá, Zé.
4: Aquele óculos.
1: Olha aí, melhorou mesmo, cara.
0: Olha aí.
1: Caraca.
4: Eu não posso olhar pra longe. Que ele tá enxergando agora.
1: Eu não posso olhar pra longe. Gente, a empolgação com a vitória improvável levou a jovem a compartilhar a comemoração nas redes sociais sem perceber que o código de barra de comprovante estava perfeitamente nítido na imagem. Bastaram poucos minutos online para que uma pessoa conectada ao seu perfil utilizasse a fotografia diretamente em uma máquina de autoatendimento.
0: Sacanagem,
1: cara. E o resgatasse o valor antes dela, cara. Quando a apostadora chegou ao guichê da casa de aposta para reivindicar os quase $900 australianos, foi informada de que o prêmio já contava como

0: pago pelo sistema.
1: Ah, não.
0: O caso foi registrado na polícia da Austrália Ocidental, que abriu investigação para rastrear o terminal exato onde o saque indevido ocorreu e identificar o autor da fraude entre os contatos da vítima.
1: Que cara, coisa,
0: ela postou a foto, né? Postou a foto bonitinho lá e mostrou
1: o código de barra.
2: Esqueceu de botar o código junto.
0: Chegaram, pegaram o código de barra e já.
1: Pô, gente, é que nem tu vai postar aí, você que vai faz as compras de vai em festas, né?
0: Obrigado, Gil.
1: E compra valeu, seu ingresso valeu. Também, vai postar ele aqui, ó, vou ir pra festa do Gustavo Lima. E tem um QR Code lá, sabia que tu pode perder o ingresso com aquele QR Code lá que tá.
0: É?
1: Verdade, sim. Porque na entrada o pessoal vai validar o QR Code, se tu chegar antes lá e botar o teu QR Code, deu. Você lascou, gente.
2: Agora uma coisa eu vou te dizer, né? Se eu pegar, por exemplo, hoje à tarde, chegar aqui e mandar o código de barra da minha conta de luz, ninguém dá uma solução pra mim.
1: Ninguém facilita a sua vida, hein, gente? Eita, mulher ganhou e perdeu ainda. Eita.
2: Como é que ela ganhou e perdeu?
1: Não, porque ela botou lá, apostou, e outra pessoa foi sacanagem. Puxa. Que coisa. Sacanagem. Tá vazando
2: sacanagem.
1: Algum. Tá vazando algum áudio aí. Tem algum áudio vazando aí. Aqui, ó. Zé, vai dar tempo? Quem tá chegando aí?
3: Muito bem, vamos adiante. Charlotte trazendo dica de culinária, como fazer um costelão 12 horas.
1: Olha aí! Charlotte!
0: Só um minutinho, mas isso era coisa pro índio, não era?
4: Olha, meu amor, eu sou mulher e eu sei fazer, aliás, é ótima essa dica.
2: Tu é campeira também?
4: Eu sou tudo, essa cartinha do
1: como
4: seu.
1: Como assim você é tudo?
4: Seu Ariovaldo. Seu Ariovaldo Eparema de Mato Leitão.
1: Olha aí, Mato Leitão.
0: Ah, Eparema.
4: Você não encontrou ele lá, você foi
2: não,
4: a Mato Leitão.
2: Não, mas eu vi alguém com uma plaquinha. Charlotte, cadê você?
4: Olha aí, então. Nós mulheres, eu aproveito pra dizer que nós mulheres sabemos fazer tudo que vocês fazem.
0: Precisa se temperar.
1: Um costelão também, duvido.
4: A primeira vez que eu fiz churrasco, eu fiquei apavorada com a facilidade.
1: Ah, não é mas difícil, Chachá, não.
4: E os tá homens linda. Fazem todo aquele carnaval que eu que sei assar.
1: Eu concordo com o Chachá.
4: Só botar a carne e botar sal.
1: Eu também concordo com
4: controlar
1: contigo.
4: O fogo e pronto.
1: Eu também concordo, não tem nada de dificuldade.
4: Nada pra
2: não,
4: quem...
2: Não, mas tem todo um preparo. Pra
4: que
2: vocês...
4: preparo é bebida, isso sim.
1: É.
4: Tem que ficar bebendo e conversando, chalaça. Entendeu?
1: Olha é verdade, aí. Gente. Pior que a Chalá tem razão.
4: Eu vou provar. Não,
0: por que tem razão?
1: Não é difícil, gente. Faz
2: não
1: um é. Churrasco.
2: Não, mas tem alguns segredinhos.
0: Não, cara, olha tem que segredinho. Tem umas manhas aí que os gaúchos, só os gaúchos sabem.
4: Então, a manha tu aprende em um minuto.
0: Vamos escutar com atenção. Vamos escutar com atenção.
2: Nós temos um colega que veio do Rio de Janeiro. Não vou dizer o nome dele. Mas ele foi fazer um costelão e torrou o costelão.
0: Então, meu amor. Atrás, o Douglas Antunes e o seu Sérgio.
4: Imagina você, por exemplo, comparar com uma feijoada bem feita. A diferença, a dificuldade de fazer uma feijoada bem feita.
2: É, só tem mais ingredientes.
4: Então, meu amor, é muito fácil.
1: A feijoada tem que ter mais habilidade.
4: Com certeza. Vamos lá, um bolo, uma torta de nozes. Olha a dificuldade.
2: Venha comer nozes.
4: Churrasco, o que você precisa? Uma costela de 7 a 8 quilos.
0: Não.
4: Sal grosso. Entendeu? E carvão. Pronto, tá feito, é esse o ingrediente.
1: Só, Charlotte, tem que avisar que quando começar a pingar, tem que cuidar o fogo só.
4: Calma, meu amor, primeiro você vai espetar, tá? Você espeta a costela com espetos firmes ou então tem uma estrutura.
2: Xaxá, tu quer que eu ajude a espetar?
4: Não precisa.
1: Você já espetou alguém, Charlotte?
4: Eu gostaria de continuar,
0: cara. Não, mas só um minutinho, tu falou, a gente tem que deixar claro, né?
4: Isso.
0: Porque a costela não é uma costelinha, é uma janela.
4: Acabei de falar.
0: É uma janela, então não é qualquer quilos. Espeto.
1: É, não é carne?
0: Não é qualquer espeto.
4: Exato, espetão, grandão, tamanho da carne, 8 quilos a carne.
0: Mas quantos espetos?
4: Depende se você vai cortar em muitos pedaços ou menos pedaços. Depende do tamanho.
0: Pra mim, costelão é aquele inteiro ali.
1: Esse aí dá pra 20 pessoas, né?
4: Dá pra 20 comer. Então, posicione a costela espalhando sal grosso por toda a peça.
2: Ai, calma.
4: Inclusive nos ossos, tá? E nas laterais.
2: Isso.
4: Pode tocar-lhe sal grosso à vontade. Eu adoro quando toca à vontade.
0: Quantos grãos?
2: Opa!
0: Quantos gramas?
4: À vontade.
1: Que isso, ao respeito, meu, tô falando de churrasco.
4: Aí você tem que colocar numa distância segura, cerca de 60 centímetros isso, no braseiro.
0: Isso eu fui, aí. Eu fui medir. Um gaúcho escutando esse programa agora deve estar.
4: Atenção, assim, osso virado pra baixo.
0: Isso. Ah, pro fogo?
4: Isso. Abaixo, né, amor?
0: Não, pro fogo, então.
4: Então, querido, pra não torrar a carne.
0: Pra caçar o fogo, tem que estar no osso, porque aí vai assando pelo osso.
1: Eu não osso.
0: Não é osso, é osso.
4: Você vai manter a carne assando por cerca de 10 a 11 horas assim, quietinha, apenas com calor controlado, alimentando o fogo aos poucos.
0: Vai sem mexer, sem virar.
4: Sem mexer. Quando chegar na décima hora, você dá uma olhadinha. Aí entra aquela décima é a primeira, você vai decidir, dependendo do
0: fogo. Então, só um minutinho, tu pode botar um costelão ali, ir pra Porto Alegre, voltar, e aí que tu mexe.
4: Depende do carro que você tem.
1: Mas tem que ter alguém botando carvão aos pouquinhos.
4: Aí na última hora, você vai virar a costela pra dourar o lado da carne. Entendeu? Aí você vai bater a peça pra remover o excesso de sal que sobrou. Limpa a ponta do espeto, se for, vai tirar o osso derretendo.
0: Olha! Aí,
4: cara. A carne solta do osso.
2: Isso.
0: Porque por causa do tempo, né?
4: Isso.
2: Mas tem alguns costelões, Xaxá, que quando tu tira ali o osso, vem junto a alguns pedaços ali na carne, e aí o pessoal usa como efeito de, vou tocar uma gaitinha.
0: Ontem lá no acampamento, por sinal, eu quero agradecer a receptividade lá do pessoal da imobiliária Lajado, no piquete ali, Lajado. Isso. Ontem fizeram um costelão lá também.
1: E a melhor carne.
0: E aí tocaram gaita, o DJ Maurinho, Frequência Mata, tava tocando uma gaita lá, um osso desses aí que o Gil falou.
1: É coisa boa.
0: Meu pino solto.
1: Pronto!
0: Isso,
1: qual é a dificuldade?
0: Não, te escutando é muito fácil, quero ver na hora.
2: Eu queria saber o que tu faz já enquanto vai assando. Você prepara uma caipirinha?
1: É.
2: Junto?
4: Eu não bebo.
1: Tu fica tomando chimarrão, fazendo o quê?
0: Ela fica fumando charuto.
4: Eu tomo kibe cooler.
1: Olha que legal.
2: Mas isso é caro em
0: ainda
2: alguns
0: lugares. Existe kibe cooler?
1: Tem, acho que tem, Zé.
4: Fico tomando no cooler.
1: Eita! Opa! Isso aí pega fácil?
0: Ai, meu Deus do céu. Aí tu não olha pro costelão, né? Porque tu disse que não precisa. Depois de 10 horas tu pode olhar.
4: Deixa eu falar com o Teta que é homem, mas é sabor mulher.
1: E quem sabor mulher? Sai daí. Você
4: gosta de kibe cooler?
1: Pai, eu quando bebi eu gostava disso aí, cara.
4: Tá vendo?
2: Teve um amigo meu, meu amigo Ronaldo.
0: Sabor mulher.
4: Eu falei.
2: O Ronaldo uma vez, cara, ele foi nessas casas que o papaiel vai.
1: Sim, aí.
2: E aí um dia, aí ele foi na casa e aí a menina pediu um tal do kibe cooler.
1: E aí?
2: E aí parece que cobraram, sei lá, 50 conto uma kibe cooler, né? E aí final de semana ele e a esposa foram no mercado. E aí nisso, ela, quando estão passando lá pelas bebidas, ele vê a esposa indo direto lá no, nas kibe cooler. Daí ela assim, não, essa bebida é muito cara. Como assim, meu amor?
0: Epa! Se entregou!
1: Se lascou! Ô, gente, rapidinho! Aqui, ó, estamos em nome de quem?
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1: Feito! Ô, gente, rapidinho, deixa eu ver quem tá aqui, ó, mandando recado. Tudo bom? Escutando vocês,
2: hein? Rudimar, hein?
1: A Camila mandou um oi pra gente também. Camila.
4: Eu queria lembrar que daqui a pouco tem, por falar em costelão, esse é o link.
1: Isso aí.
4: Por isso a receita do costelão, tá? Esqueci de dizer, porque tem o link.
1: Tem o link, daqui a pouco a gente vai divulgar.
0: Ai, meu amor, eu quero saber se eu ganhei.
1: É isso, quem ganhou o costelão?
2: Eu vou lá ficar contigo às 12 horas.
0: Cara, eu não sei não, mas eu acho que teve uma parte tendenciosa da Charlotte nisso aí.
1: Que?
0: Porque hoje não vamos divulgar os ganhadores.
1: Mas ela foi bem.
0: Do costelão e ela fez a receita como se ela entendesse e sabe assar. Não, ela não tá se oferecendo aí.
4: Ah, você está duvidando.
0: Pros futuros. Ganhadores, hein? Eu tô achando, ela é tendenciosa.
1: Eu acho que ela quer.
2: Eu vou dizer uma coisa, cara. Se o ganhador ou a ganhadora, não sei também, se quiser convidar a gente vai. vai, viu?
0: Mas, tá louco. Ainda mais se for Boca Livre, né, Gil?
1: Aí fechou.
0: Tô toda, embaixador, né, da Boca Livre.
2: Eu levo um fardinho de Kaiser aí.
1: Eita, nós, gente. Eu peguei, mandou um recado aqui, ó. Oi, alô.
6: Aí o Gil tava no leito da morte e ele disse pela música. Música, eu tenho que me confessar.
1: Que deu?
2: Guto, Guto.
6: Aquela música responde, não precisa, Gil. Não, mas eu insisto. Eu saí com as tuas irmãs.
2: Quê?
6: Com a nossa faxineira.
2: Meu Deus.
6: Com a vizinha.
2: O quê?
6: Sim, viu? Eu descobri isso ontem. Agora fica quietinho até que o veneno que eu coloquei no teu café terminar de fazer o efeito.
2: O Guto.
1: O Guto é gente boa. O Guto é filho de quem, gente?
2: Da Guta.
1: Ô, gente, ligados no 100 aí, ó, o Diegão, pintor de... O pintor Diego, nosso amigo. Ei, gente
2: boa. De rodapé?
1: Ele não, pintor, gente então fina. Aqui, ó, oi, alô.
7: E aí, gurizada, tudo tranquilo?
1: Olha aí, olha aí.
7: Não, mas esse tempo da Charlotte aí não é passar um costelão só, isso é passar um boi inteiro.
1: Ô, gente, e tem o pessoal fazendo, inclusive, lá encantado, foi feito, gente, o pessoal do Brat fez, acho que foi o búfalo inteiro, gente.
0: O búfalo.
1: O pessoal fez.
0: Qual é a diferença do búfalo pro touro?
1: É as guampas.
0: Não, tô perguntando pro nosso sábio, o Heron.
2: Pois não, o búfalo é outro tipo de animal.
1: Isso, dizem é mais selvagem.
2: É mais selvagem.
0: Mas a carne, né?
2: A carne é...
0: Sabia, tu sabia? Não sei se vocês sabem, mas os nossos bancos, o banco ali da nossa Ducato Show, nosso estúdio ao vivo, é de couro de búfalo.
1: Não. Búfalo, sim.
0: É couro de búfalo.
1: Não, gente, falando
2: realmente, em búfalo... cara, quando eu sento ali, não sei o porquê, mas dá um...
1: E falando em búfalo, gente, tomara que dê tudo certo. O pessoal da Belmonte tem uma linha deles especial de búfalo. E se tudo der certo, vai estar com a gente na Expo Vale lá,
2: gente. Quem?
1: Pessoal da Belmonte.
0: Olha aí!
1: Olha aí, uma linha de búfalo de gata.
2: Não, nós vamos ter que fazer lá, claro, meu.
1: Tomara que dê certo, claro, gente. Que
2: agora, depois desse link, cara, aí,
0: o búfalo
2: certo.
0: É brabo, cara.
1: É, meu.
2: Não.
1: Mas tu tem que saber avançar.
0: É que o búfalo é selvagem, o touro não. O touro já é mais, né?
1: Mas tem aqueles criados mais em, né? De boa, assim. Que
2: isso.
1: Fica mesmo assim, né?
0: É verdade.
2: É em confinamento.
1: Isso aí,
2: Gil.
0: Isso aí, gostei, Gil. Se redimiu.
1: Isso aí, foi mesmo, Gil.
2: Não, mas é que agora eu tive o script.
1: É, aí, ó. Ô, gente, falando em costelão e falando em carne, atenção.
2: Atenção!
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1: Gente, agradecer a todo mundo que participou, mas dois, os contemplados, estão aqui, ó, gente, atenção no áudio.
2: Atenção,
1: temos o áudio aqui, saindo, ó, quem foi?
9: Boa tarde. Sou o Evandro Carlos Center de Lajeado. Sou um felizardo contemplado com o costelão da promoção Supermercado Brat e Encanto FM.
1: Olha aí!
9: Valeu, Rádio Encanto! Abraço!
1: Valeu, Evandro!
2: Só vou dizer pro Evandro, que hoje à tarde a Vitória vai mandar pra ele, vai pedir pra ele a localização.
1: Olha aí, Evandro! E tem mais um, gente, atenção. O segundo, foi?
10: Olá, sou Michele Barker de Santa Clara do Sul. Gostaria de agradecer a Encanto FM, Brate Supermercados.
1: Olha,
10: porque foi contemplada no sorteio do Costelão Farroupilha. Muito obrigado.
2: Pra Santa Clara olha também, aí, gente.
0: Que show, gente, que show.
1: Que legal, repetindo aqui, ó, gente, Evandro Carlos Center, de Lajeado, Michele Janaína Barker, de Santa Clara do Sul, hein, gente?
2: Deixa eu perguntar, Teta, nesse caso do costelão, tu não vai lá comer e entregar, fazer entrega e comer, já não tem tu envolvido na comida do... tem ou não tem?
1: Tem um pouquinho.
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1: Gente, agradeço.
0: Repete o nome.
1: Olha aqui, ó, Evandro Carlos Center, Cidade Lajeado, Michele Janaína Barkert, de Santa Clara do Sul. Gente, agradecer a todo mundo que participou, também o Brate Supermercados. Gente, abraço pra eles aí, toda a equipe que esteve junto com a campanha da Encanto FM, Costelão Farroupilha. Top demais, hein, gente? Já pensou você ter um costelão desse, gente? Eita!
0: Semana Farroupilha.
2: Ah, aquele osso soltando da carne.
0: Ah, imagina, cara.
1: Olha aqui, ó, o pessoal botando costelão dia 20 encantado, viu, gente? 53 costelão vai ter.
2: Oi,
1: 12 horas de fogo, o Agostinho que mandou lá na Semana Farroupilha.
0: Olha aí, lá na Semana Farroupilha,
1: olha
0: encantado.
1: Aí, encantado, que legal.
2: Vamos pra lá domingo, gente.
0: Ah, cara, é uma pena, assim, eu já falei hoje no Vitamina, uma pena que devido aos transtornos da ponte, não acontece Semana Farroupilha de Mussum, que é tão tradicional. tradicional, verdade, né? Claro, é uma pena. Mas ano que vem, vem com tudo.
4: Isso aí. Roca também não, né?
0: É, Roca só.
1: Também não. Mas vamos fazer. A gente podia fazer, juntar tudo e fazer tudo num acampamento só.
2: É, né? Isso aí.
1: Ih, vai, bate.
0: Vamos botar fogo na ponte.
1: Isso. Uma piadinha, Gil, vai.
2: Cara, sabe que uma música ontem me fez um cara feliz.
1: Ah, é?
2: Olha aí. É. Não, é que ela foi numa loja e comprou um aspirador novo pra mim, mas pensa num aspirador top, gente. Aí chegou em casa, aí eu comecei a limpar e ela perguntou, e aí, Gilzinho, como é que tá? Tá gostando? Eu digo, muito, meu amor. Ah, funciona bem demais. Então, por que você tá chorando agora, Gilzinho? Eu digo, é, amor, é que eu encontrei tanta sujeira que eu nem sabia que tinha na casa.
1: Falando em aspirador, lá de casa botei fora, gente.
2: Que?
1: Sim, por botei, mas só tava pegando pó.
0: Vagabundo! Aí o galo, cara, sabe que o galo é que comanda, né? O galo, dá, isso aí é um. Como é que é o nome daqueles minu, né?
1: Não, o Gil é aqueles.
0: É carnizé.
1: Aqueles galo peludo, sabe aqueles galo, aqueles pequenininhos peludinhos, né? Tem os galo peludo, tu nunca viu galo peludo?
0: Não.
1: Tem o galo peludo?
0: Nem pinto. Ah, aqui, ó, o galo que mandava no, sabe que é o galo que manda no galinheiro ali, né?
2: No terreiro.
0: Ele que é, terreiro ali, ele que manda. Aí ele tava indignado com uma galinha.
2: Ó.
0: Cara, a galinha subia no poleiro e botava um ovo, e o ovo caía e quebrava.
1: Ah.
0: Aí ele tentou dar uma mirada. Ô, qual é, galinha? Qual é? Parar com essa bagunça aí, tá quebrando ovo aí. Aí a galinha foi lá, foi no poleiro de novo e... Puf! Quebrava o ovo de novo.
2: Essa galinha tá aparecendo a marca.
0: Aí o galo assim, ô, tararaca, você ainda não percebeu o que tá acontecendo? Aí a galinha, o que tá acontecendo contigo? Eu tô botando ovo e quebrando? Não, é que hoje eu tô botando pra quebrar. Botando pra quebrar.
1: Ô, gente, eu comi um ovo que só tinha a clara também, sabia disso?
2: Ah, não.
1: Sim, sim.
2: É, ah, mas e a gema?
1: É que na hora de fazer o galo disse pra galinha, não gema.
0: A piadinha do Papael.
4: Aí o Teta foi entrevistado, o Teta político, gente.
2: Ah,
4: político.
2: Olha aí. Sessão política.
4: Candidato. Foi lá numa entrevista de rádio.
2: Olha aí.
4: Aí
2: político.
1: Como é que foi?
4: Político. A entrevistadora perguntou, seu Teta, o senhor, quando é que o senhor se deu conta, desde quando o senhor viu que o senhor tinha talento pra política?
1: Olha isso.
4: E ia dizer ele, desde criança.
1: Olha que lindo isso.
4: De criança, como é que é? Uma vez eu tava na aula e aí as minhas notas não estavam tão boas e o pai chegou pra mim pra me dar um incentivo e me disse, filho, vamos fazer um acordo, sempre que tu tirar a nota acima de 7 eu te dou 500 pila.
2: Boa, incentivo.
4: Incentivo. Tenta chegou uma professora, dona Clotilde, a senhora não quer ganhar 100 pila de vez em quando?
1: É a melhor de todas essas, hein, gente? Chega no final, o nome de quem?
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1: Aí! Feito. Ô, gente, me permitam um jabá do bem aqui, agradecer o Michael, que deixou aí a cuca pra gente.
0: Olha aí, tem cuca?
1: Uma cuca lá, gente, pessoal do Biscoito Café, abraço pra eles
2: a
1: lá.
2: A cuca vai te pegar.
1: É, ô Michael, um abraço pra você, meu irmão, ficar com Deus aí, viu?
0: Mas ei, tudo bem, só um minutinho, o jabá é do bem, né?
2: Ah, isso. Sim.
0: Bem nosso, né?
2: Tenta. Tenta, falar nisso, vê se não consegue rapidinho, eu mandei pra ti lá, a menina lá de, eu acho que é Nova Brécia, né? Ela tava precisando de uma vaquinha.
1: Ah, é, Gil.
2: Puxa calma. Vida. Se não der hoje, a gente dá uma faladinha
1: vai
2: então
1: fazer,
2: amanhã.
1: É, a gente vai falar aqui, ó, Gil. Eu tô puxando isso aqui, mas não veio, Gil, aqui.
2: Não veio,
1: puxa. Gil. Mas vamos fazer esse jabado bem também.
2: Isso aí, boa.
1: Vamos lá. Tá. Eron Felipe Dalmolin.
4: Essa semana tá muito demorada. Cada vez que eu olho pro relógio, passaram exatamente 5 minutos. E olha que já faz 2 horas. Giovanni Gil. Ah.
1: Vai, Gil.
2: Cara, acho bonito. Quem sabe o seu limite de bebida e vai pra casa.
4: Não é tudo.
0: Olha aí.
2: Eu, por exemplo, não sossego até fazer a demonstração ao meu nome. Carioca.
1: Ah.
0: Cara, o meu pensamento é pra deixar aquele, sabe, aquela fumacinha saindo da orelha do Gil. Porque eu sei que ele vai ficar pensando até sexta-feira, ele vai ficar pensando. Entendeu? O senso comum é o menos comum de todos os censos.
2: Olha ali.
11: Olha aí.
2: Meu Deus, mas essa vai ser profunda.
11: Eu vou pensar os detalhes.
2: Eu também.
1: Ô, gente, vamos, gente, rapidinho, a menina tá na luta aí, Gil, aquela que tu mandou, né?
2: Isso.
1: Ela é a Heloísa, gente, vai lá na vaquinha, Heloísa, se você pode ajudar ela.
2: Isso.
1: Fazendo bem, Heloísa, digita aí vaquinha com K, vaquinha.
2: Isso.
1: E bota o nome Heloísa, você pode ajudar essa menina aí também, viu,
2: gente? Boa, boa, Tetinha, obrigado.
1: Ei, Zé.
11: Muito bem, vamos encerrar a bagaça com as manchetes mais importantes do
0: lá
11: dia.
0: Lá vem ele.
11: Ex-BBB Giovanna Lima atualiza o bronzeado durante viagem.
0: Quem é Giovanna Lima?
1: E como é que atualiza o bronzeado?
11: Ex-BBB.
0: E como é que atualiza?
1: É.
0: Aperta no...
11: Não, vai pro sol.
0: Ah, tá.
1: Mas tem gente que tá fazendo aquela...
0: Aí, só um minutinho. Então, o que que diz do meu caso, do meu bronzeado?
1: Não, isso aí é... Isso aí é sedução.
11: É. E ainda... Mãe de Luan Pereira manda indireta pra ex do cantor.
2: Olha!
0: Luan Pereira, ex do cantor.
2: Quem isso é uma loirinha.
0: Luan Pereira?
2: Uma loirinha.
0: De quem namorou aquele tripa seca?
1: Ele é feio, né?
11: E ainda? Cavalo Caramelo e namorada estão se conhecendo melhor.
1: Olha aí.
0: Ah, aquele da enchente.
1: Olha aí.
2: Olha, uma égua.
1: Olha.
11: No caso.
0: Se eu, ele é cavalo, só pode ser égua, né? Não sei se é um relacionamento.
1: Isso, é.
2: Relacionamento
1: acabado. Tchau, gente, fiquem com Deus.
11: Uma vez, um amigo meu viu a namorada do Caramelo. Sabe o que ele disse?
1: O quê?
11: É uma égua.
1: Um amigo meu, uma vez.
2: Tranca.
1: Eu também peguei um amigo meu no Fraga.
2: E,
1: sim. E ele disse pra mim: beija que eu não canso.
12: Acabou mesmo. Vaza.
2: Acabou.
13: Por que que vocês não vão na igreja orar? Tropa de sem vergonha.
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Que tal começar com o som do rei do rock, Elvis Presley,

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0: aí o som do Santana, Corazón Espinado. Também tivemos o R.E.M., Natty Woods, Oingo Boingo, TNT, Elvis Presley, o grande rei do rock com Burning Love. E assim vamos aqui no Clássicos, as músicas que deixaram saudade. Daqui a pouco tem mais.
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0: O Oasis anunciou uma nova turnê para o ano que vem, com 38 shows no Reino Unido, na Europa e nos Estados Unidos. A série de apresentações começa em maio na Escócia e termina em setembro em Knebworth, na Inglaterra. A volta aos palcos consolida a reconciliação dos irmãos Liam e Noel Gallagher depois de anos de conflitos públicos.
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Seguindo viagem no túnel do tempo, vamos trazer, bah, essa aqui, cara, atenção apaixonados, vocês vão relembrar, galera dessa época, claro. Bee Gees.

0: Hit me. Tá aí o som do Ed Mota, o seu grande sucesso, Vamos Dançar. Depois ele fez um mais sucesso ainda com o Manuel. Ele tinha 17 anos nessa época, que loucura. A gente ouviu também aqui no Clássicos da Encanto a cantora Gala com Come Into My Life, General Public, Tenderness, TV Grease com Summer Nights e ainda o Bee Gees com How Deep Is Your Love. Pérolas sonoras de um passado distante, em vários estilos, várias épocas, é o que você ouve aqui diariamente, mas por hoje acabou.
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3: E aí, Xuxu? Tudo bom? Por que que houve? Fiquei preocupado quando você me ligou.

0: 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Manda ele se virar.
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Rogério Flauzino do Jota Quest. A gente também tá ligadão aqui na Rádio Encanto FM. 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
1: Ricardo, bom dia, gente. Meio da semana, bom dia, boa quarta. Você que pulou cedo. 5 e 5, ótimo dia.
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1: Máximo hoje batendo aí 22. Atualizando você que tá cedinho, gente. Você que falou cedo aí, bom dia. 9 graus no Vale.
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1: Bom dia, minha gente. Aqui chegando cedinho. Tudo bem? Tudo ok? Já fez a companhia aí, o chimarrão, rádio sintonizado. E aqui cedinho, né? Bom dia. Bom dia, você que tá aí. Vamos juntos.

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1: Bom dia, minha gente. Bom dia. Bom dia, meu amigo. Bom dia, minha amiga. Bom dia, você que pulou cedo. Você que já tá aí, tudo bem? Você mesmo. E aí, tudo bem? Já no corre? Já na batalha? Vamos juntos. Aqui tá começando. Cedinho. Nosso Só Bandas com você que pula cedo. Olhando aqui, gente, mais uma vez, mais um dia que não tem muita seação, não. Acho que daqui a pouquinho aí, né? Amanhece, dia bonito. Não tem neblina, só se for a região mais alta aí, né, gente? Se for a região aí de Serração, tiver na Serra de Pouso Novo, se você estiver passando, me avisa. Como é que tá 386 aí na região de Itabaí também, me avisa. Se tá começando, aqui tem música boa. Tem notícias, tem informações. O tempo, né, gente? Ser mais um dia de sol, máxima batendo aí os 20. Umas regiões só um pouquinho mais. E assim vai, né? Com você que pula cedo, com você que tá na audiência, com você que tá cedinho, juntos na nossa Encanto. Bom dia, tá começando aqui, ó.
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1: 5 e 12, bom dia, bom dia.

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1: Bom dia.
2: Bom dia, bom dia, 5h20. Bom dia, gente. Tudo bem aí? Você que tá pulando cedo, pula aí agradecendo, né, gente? Mais um dia que a gente vai no corre, mais um dia que a gente vai começar cedinho, né? Com você, você mesmo, você que tá aí, já na lida, já na batalha. Vamos lá, um ótimo dia, atualizando você, 9 graus pelo vale, bota um agasalho aí, gente, bota um agasalho. Peluzinho na rua aí, né? Começando. Eita, aquele cafezão, quem tá no lado do fogão, além aí, coisa boa. Vamos juntos. Semana, pelo menos, gente, até o final de semana é tempo bom, hein, gente? Hoje, amanhã... Tempo bom, sexta também é tempo bom, sábado e domingo aí volta a chover. Tem chuva sábado, tem domingo. Bom, gente, a gente atualiza você aqui com a previsão do tempo. Final de semana volta a ter chuva, pancadas rápidas aí pelo vale. Tá bom? Deixa eu ver quem tá aqui mandando recado, a Nilce e o Ed Bonomente. Já estão na audiência da Encanto. Valeu, gente. Bom dia, Chico, na linha Zanotelli. Chico, cadê a foto do mate? O Chico disse que toma mate lá. O negócio dele tem que ser doce, né? É, aí, ó. Olha aí o mate do Chico. Eita, Chegão. Bom dia, Michelin. Bom mate aí pra vocês. Escutando Encanto. Olha, gente. Pessoal que tá nos caminhões aí pelo vale, pela nossa região também. Pessoal que tá na lida do campo. Começando. Deixa eu ver quem tá aqui, ó. Quer ver? Bom dia. Soltando a voz. Ô, Fabinho. Bom dia, amigão. Tudo bom? Oi. Bom dia.
3: Bom dia, meu amigo Teta.
2: Tudo bom?
3: Certo? Fábio Garibaldi. Voltando dos lados de Veranópolis aí, parceração. Eita. Daquelas aqui na Serra.
2: Ei, cuidado.
3: Serra de Veranópolis,
2: vai na boa aí.
3: Teta, vai pra nós aí, se estiver.
2: Pede.
3: Porto do Sol, o mapa da felicidade.
2: Opa.
3: Valeu,
2: boa.
3: Meu amigo, ótima quarta-feira, um abraço. Tudo de bom.
2: Ei, valeu. Tá, mano, velho. Ficar com Deus, já achei aqui, tá bom? Tá no ponto. Fabinho, boa viagem. Tá bom? No caminhãozão aí, hein? Meu amigo Caiuan tá com a gente também. Ô, Caiuan, bom dia. Uma capital, tava escutando vocês. Ó, nada de neblina, hein? Ô, Moacir, boa viagem, meu amigo. Tudo bom, Teta? Bom dia. Manda alôzão aí. Um bom dia a todos que estão na escuta. Tô aqui pra ele, assom a todos os ouvintes. Sou o Evê. É vinho? É vinho? Isso aí, é vinho. Valeu, meu irmão. Deus abençoe aí, tá bom? Se pegar a serrinha de moção, me avisa como é que tá. Apartamento 105, é o Paulo de São Cristóvão pedindo. Já roda sem Paulinho. A Nilce mandou aqui também. Nilce de Bonomente. Valeu, gente, pela audiência de vocês. Quem mais aqui?
4: Bom dia, Teta.
2: Tudo bom?
4: Uma boa quarta-feira aí pra nós. É o Fábio, Fábio de Teutônio.
2: Opa!
4: Tamo aí na coleta do suco da mimosa.
2: Fechado!
4: Saindo de Forquetinha rumo a Pouso Novo.
2: Pouse!
4: Se puder, roda uma pra nós aí do Corpo e Alma.
2: Tá, notado aqui. Fechou todas. Bom dia.
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2: Essa aqui, gente.
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1: Bom dia, minha gente. Bom dia, você que tá aí, 5:30. Tudo bom? Já falei de tempo, né, gente? A região mais alta tem encerração. Nossa região aqui não tem neblina. Máximo hoje batendo aí os 20, no momento 9 graus pelo vale. Isso é mais um dia bonito, gente. Mais um dia que pode vir sol em toda a região, tá bom? Você que tá começando cedo, você que tá na audiência. Ponte da 129, tudo passando, né, gente? Veículos leves, né? Tudo passando, tudo ok, tá bom? Você que tá na região mais alta aí, Serra, hein? Tem encerração, pouso novo aí, vai com calma e atenção. Se tiver encerração, me avisem também. Bom, vamos lá, gente. Pede a tua, manda teu oi, teu bom dia. Daqui a pouquinho tem mais, tem notícia chegando aí.
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1: Nossa, Encanto com você, bom dia. 28 para 6.
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1: Notícias, nossa região, gente. Começar o dia bem informado. Vamos juntos com o Encanto. Notícias portais aqui do nosso vale. Você fica bem informado. Recebendo aí, gente, notícias aqui da nossa região. Olha só, gente. Pensar Cidade Nova. Fórum abre ciclo de propostas para o São Cristóvão. Olha que bacana, hein, gente? Dados da CDL, mais de 22 mil pessoas têm restrições de crédito em Lajeado. Chamando atenção aqui nos portais da nossa região. Você começando o dia bem informado aqui na nossa Encanto. Tá bom, gente? Um ótimo dia. Também chamando a atenção, a aposta de Putinga ganhou aí, gente. Na Loto Fácil, viu? A aposta de Putinga ganhou na Loto Fácil. Bom, Caixa ainda não divulgou se é bolão, mas foi de Putinga, uma das cidades contempladas na Loto Fácil. Mega Sena já acumulou 102 milhões. Mega Sena acumulada em 102 milhões. Também no Correio do Povo, gente. Informações? Você começando aqui informado. Correio do Povo, gente. Tempo quarta será de sol em todo o nosso estado. Bastante sol em todo o nosso estado nesta quarta. Também aqui, futebol. Renato Portaluppi chega à concentração do Grêmio no Rio de Janeiro, hein? E também Inter começa a definir time para enfrentar o São Paulo. Informações, notícias, você começando o dia juntos na nossa Encanto.
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1: Máxima hoje batendo aí os 20. Vamos atualizando você que tá aí. Bom dia. 9 graus no Vale.

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8: De volta, gente. Bom dia, bom dia, bom dia. Tudo certinho? Vamos nessa. Aqui, ó, jantos. Você que tá começando cedo.

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1: Mas o nosso só bandas, 22 para 6, hein? Então você que pula cedo, você que tá aí já na audiência da Encanto, você que tá começando, deixa eu ver quem tá aqui mandando recado. Alô, Dieguinho, alô, Klaus, tudo bem? Já no café da manhã, hein, Dieguinho? Bom dia, meu amigo, bom dia. Quem mais aqui, meu amigo Michael? Tá com a gente também? Tudo certinho? Tudo ok? Valeu, Michael. Bom dia, meu irmão. Fica com Deus aí. Já cedinho, né? Só que tá pulando cedo. Deixa eu ver quem tá aqui mandando recado. Bombando o nosso WhatsApp. Valeu pela audiência de vocês, hein? Deixa eu ver quem tá aqui. A Nirley já mandei, meu amigo Bomir. O Canidia tá aqui também. Canidia, bom dia. Oi.
2: Bom dia. Hoje, quarta-feira de novo. Tamo aí. Tomando chimarrão, escutando um canto eterno. Valeu, sempre. Uma música pros meus amigos. Do Capitão. Pode ser Rogério Magrão e Banda, no Mar do Caminho.
1: Eita. Valeu.
2: Um abraço pra ti, meu amigo.
1: Oh, meu amigão, fica com Deus aí, tá bom? Ei, Canidia, bom dia. Quem mais aqui?
3: Bom Oi. Dia, Encanto. Bom dia, Teta.
1: Tudo bom?
3: Tudo certo?
1: Tudo.
3: É a Marcele, 5 horas, nós já estamos no meio da rua.
1: Já na lida? Ô, menina.
3: Um abençoado dia pra vocês aí. Fiquem com Deus.
1: Tá bom. Bom dia pra você aí. Abraço pra você. Bom trabalho, tá bom, minha amiga? Deus abençoe. Vamos lá. Bom dia. Quem começa cedo, né? Deixa eu ver mais quem tá aqui. Bombando nosso WhatsApp. Alô, John Costa. Tá na lida. Tá na batalha lá. Valeu. Eita, meu amigão. Tá aí, Léa Lourdes. Tem também o Anderson. Tudo bom, Teta? Bom dia. Alôzão, todo o pessoal da JBS, né? A Nelly que mandou. Nelly, bom dia. Tudo bom, Teta? Bom dia, subindo aqui, ó. Guabiroba tem um caminhão quebrado, bem numa curva. Mais ou menos aí na metade da serra. Não tem serração, mas cuidado com esse caminhão, né, Marquinhos? Valeu pela informação. É o caminhão, gente. Na serra aí, Guabiroba. Cuidado, vai na boa. Bom dia, oi.
4: Eu tento aqui, o Loureiro Bate de Palo, manda uma música pra nós aí.
1: Tá.
4: Porto Alegre, Bairros, se eu puder tocar, agradeço.
1: Ok. Bom dia, tá aqui no ponto, pra ti, ó.
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1: Bom dia!
2: Bom dia, bom dia, 9 para 6, bom dia, gente. Você tá aí? Eita, que passa voando. Hello, Kelvin, tá com a gente também. Pessoal que tá cedinho aí, né, gente? Falou cedo, bom dia. Falou com Encanto. Alô, Paulinho Guilherme. Tá na audiência também. Quem mais aqui? Bom dia, oi, tudo bom?
3: Fala, meu querido.
2: Ô, Rodrigão.
3: Bom dia.
2: Tudo bem aí?
3: É nóis, da Encanto. Tamo junto, meu irmão.
2: Boa viagem. Bom dia.
3: Boa quinta-feira, hein? É nóis.
2: Igualmente. Ei, mano velho, boa viagem pra você aí, Deus abençoe, tá bom? A Daiane tá aqui também com a gente. Bom dia, Daiane. Quem mais aqui, ó? Oi.
4: Fala, Tetinha. Bom dia, bom dia. Vamos pro Dali, que quartou, né? Ô, Teta, toca a rainha musical aí pra nós.
2: Ei, Marciano, bom dia, Rotinha, rainha musical. Deixa eu ver que tá tempo aqui ainda. Tem mais duas, né, do Bandas. Depois tem aí o nosso Balzão. Tá aqui, ó, rainha musical. Pedido musical atendido aqui, ó. Bom dia. Pois tem aí o nosso Balzão. Tá aqui, ó, rainha musical. Pedido musical atendido aqui, ó. Bom dia.

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1: Bom dia! Bom dia, 2 para 6, amanhecendo no vale. Bom dia, minha gente. Bom dia, você que tá aí. Tá no meu amigo Jorge, tá com a gente aí já também. Já fazendo seu chimarrão, já pulando cedo. Eita!

0: Selby lá em Vespasiano também. Deixa eu dar uma olhadinha nas câmeras aqui, gente. Eu acho que um dia lindo começando aí pelo Vale, pela nossa região. Ei, coisa boa. Bom dia, você tá aí? Já pulando cedo, já sintonizando em canto, já começando, e assim vamos, né, gente? Mais um dia de batalha, mais um dia de corte, de luta, vamos lá! Desanima não, dia lindo em todo o vale aí. Bom dia, quem mandou aqui, ó, bom dia. Minha amiga Dai mandou, oi, tudo bom, Daiane? Tudo bom, Marquinhos, Chay de Ruma Serra aí? Abraço pra você, né, Guabiroba, ele passou, tem um caminhão lá quebrado, mas tá tudo ok. Mas tá na curva, gente, não tem serração, hein? Valeu, valeu, Marquinho. Se chegar na região mais alta, me avisa aí também. Tá bom? Vamos lá, gente. Acabou aqui, mas daqui a pouquinho tá chegando o modão.
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0: Nossa, Encanto com você, bom dia. Quem pulou cedo? Dois faltando para seis, pula aí.
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0: Máxima hoje batendo aí os 20, vamos atualizando. 9 graus no Vale, dia lindo.
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0: Aquela mensagem positiva todas as manhãs, gente. Você que tá começando, você que tá aí, já na batalha, já no dia. Aqui, ó, gente, tem uma bem legal que vai fazer seu dia começar melhor nesse dia lindo. Dá uma olhadinha, esse dia lindo que tá começando. Bota fé, vai em busca e escuta essa mensagem aqui. Nada pode derrotar alguém que é grato pelo que tem, gosta do que faz e trabalha para conseguir o que quer. Repito, nada pode derrotar alguém que é grato pelo que tem, gosta do que faz e trabalha para conseguir o que quer. Pensa nisso, viu, gente? Você que tá aí, vai em busca, seja grato. Você pulou da cama, agradeça a Deus mais um dia, que a gente vai correr, batalhar e vai buscar. Vamos lá, vamos em busca, juntos aqui, ó. Bom dia, gente, 604. Seja bem-vindo à Encanto FM. Uma boa quarta. Aqui só tem modão. Você pode pedir a sua, fica à vontade. Aqui seu dia começa melhor. Pode apostar. Aqui, ó.

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3: Bom dia!
4: Brasil!
5: Bom dia, bom dia, bom dia, minha gente. 665. Tudo bem? Eita, diazão começando, mas bastante frio, gente. Tem regiões aí que tá menos, hein? Nossa região aqui tá 9. Regiões mais altas aí tá menos. Eita, frio, né, gente? Aqui, ó, já diminuiu. Atualizei 9 Lajeados. Diminuiu aqui, ó, Encantado 6. Bota agasalho aí, minha gente. Bota agasalho, tá bom? Máximo hoje batendo 20. Você que tá começando mais um diazão. Tamo junto. 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Bom dia. Bom dia a toda a equipe. Vamos juntos. Você que tá aí. Você que tá começando. Bom dia. Pede a tua, gente. Diazão em todo o vale. Juntos na nossa Encanto.
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5: 6 e 7. Essa que é linda. Começar bem. Zé Luciano, meu país. Uma reflexão, né, gente? Aqui. Aquele modão, bom demais, hein? Alô, Fabiano no táxi, boa viagem, meu amigo. Ei, meu irmão, obrigado por tudo aí, viu? Alô, Jorge, bom chimarrão. Seja bem-vindo, meu amigo Tonioli, Joãozinho. Tem que ir pra escola, Joãozinho. Bota a gasalha aí. Bom dia.

0: modão bom demais, hein, gente? 112. Diazão, dia lindo aqui, ó.
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0: Meu amigo Neudir tá com a gente aí. Tudo bom, Neudir? Tudo bem aí? Elaine tá com a gente também. Eita, bom dia. Já cedinho, né? Já na lida, na batalha, no campo. Bom dia, gente. Na ordem das mimosas aí. Bom dia, meu irmão. Fica com Deus aí, viu? Adeliane, bom dia.

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1: Olha, tá bom dia, escuta. A Serra de Mussum ali tá tranquilo, tá? Um ou dois trechos, pouca serração.
2: Opa, e vinho.
1: Acho que tá tranquilo.
2: Show de bola, coisa boa, hein? Pede uma, vai.
1: Aproveitar o gancho e pedir a música Menina da Canoa.
2: Tá. Positivo aqui, ó. Ei, não dinheiro, pediu uma também, tá aqui, ó. Eita, moda linda. Você tá começando, gente, dia lindo no Vale, 6h20. Eu falei 6h20, pula da cama aí, mais um dia lindo. Vamos junto.

0: Bom dia, bom dia, bom dia. Eita, moda boa demais, hein, gente? 6h25, tudo bem? Você tá aí cedinho, ô Tonioli, bom dia. Joãozinho, vamos à escola e não quer ir. Joãozinho, bota agasalho. Totalizando aqui, gente, 6 graus pela região. Começamos com 9, diminuiu aqui, gente. Mas tem um dia lindo. Dia lindo em todo o vale, em toda a região. Você que tá começando. Bom dia. Alô, meu amigo Jorge, tá com a gente aí também. Gente, alô, Fabiano do táxi, boa viagem, rumo à capital. Eita, meu amigão. O Naldir, a Eliane tá lá também. Bom dia, meu amigo Paludo, Paludinho. Já levando o pessoal aí dos estudos, né? Meu amigo aí também, o Bastião lá em Roca. O Dé tá na audiência também, tudo bom? Bom dia, meu amigo Giló. Gente, que tem de recados aqui, ó. Só agradecer vocês, hein? Deixa eu ver quem tá mandando, quem tá pedindo música. Bom dia, oi. Tudo bom? Quem tá aí? Bom dia.
1: Bom dia, Teta. Tudo certo?
0: Ô, Nedo. Tudo bom?
1: Sara da Gabiroba.
0: Como é que tá aí?
1: Caminhão estragado ali.
0: Eita, nós, cuidado, gente. Atenção aí, né?
1: O povo aí dá
0: uma
1: cuidadinha aí.
0: Você que tá subindo. De boa.
1: Valeu.
0: Bom dia, meu amigo. Fica com Deus aí, tá bom? Oi.
2: Bom dia, Teta. Negão da Roca, por cá. Até mais. Vai pro lado de Venâncio Soares aí.
0: Tá bom? Chique.
2: Busca do Rosário do Sul, câmbia.
0: Positivo.
2: Por cá, tudo cheio de bacanizado, sem neblina. Tá bom? Só motivo.
0: Eita.
2: É só motivo de acelerar o carro.
0: Então, tá boa bom? Viagem, meu mano.
2: Toca aí pra nós a mala amarela, tá bom? Uma abençoada quarta-feira pra todos nós aí, Tetá.
0: Com Deus.
2: Grande abraço aí, tudo de bom.
0: Ei, negão, bom dia, meu amigo. Quem mais aqui? Oi, tudo bom?
3: Bora, bora, Teta, bom dia.
0: Dia.
3: Wilson, Delta Gorda aqui.
0: Como é que tá o amigo aí, tudo bem?
3: Tô aqui passando pro Petrovina, no Mato Grosso.
0: Eita, nós, hein?
3: Direcionado aí ao Porto de Santos.
0: Como é que tá o amigo? Bom?
3: Carregado aí com... umas plumas de algodão.
0: Aí já, mano, velho.
3: Levar pros estrangeiros lá fazer as roupas, né?
0: Sim.
3: Tá bom? Toca aí aquela Zezé de Camargo e Luciano pra mim ouvir, a Irmão da Lua, Amigo das Estrelas, algo assim é nome.
0: Deixa pra nós aí.
3: Tá bom?
0: Adilson.
3: Tudo de bom aí, bom dia, e aqui o sol já reponta no horizonte.
0: Eita, aqui também, Adilson, diazão, hein? Então São Paulo aí, a região... Mato Grosso, na Companhia da Encanto. Boa viagem pra ti aí, meu irmão, viu? Eita, em todo o Brasilzão, hein? Escutando a Encanto, assim que é bom. Tudo bom, Teta? Toca aí capa de revista. É o Leonildo que mandou. Tudo bom, estamos em Capitão fazendo entregas aqui, o Darcy da Cuca. Bom dia, meu amigo. Tudo bom, Encanto? Bota aí. O costelão acabou, Kito. Acabou o costelão, hein, gente? Tá bom? Quem mais aqui? Bom dia. Oi.
4: Bom dia, Teto. Ô, Teto, mandou uma música aí pros guris da Pindura,
0: tá.
4: Da PRF.
0: Opa!
4: Bem apaixonado aí.
0: Eita, amigão.
4: Quarta-feira, dia de sofá aí. Manda aí. É o DJ Paulo da Cassola, São José Santos. Um abraço aí.
0: Valeu, valeu.
4: Vamos na Pindura aí, na Lida.
0: Bom dia, valeu, aumenta o volume aí que eu ajudo vocês, hein? Com uma moda boa, deixa pra mim. Oi, tudo bom?
5: Bom dia, Teta, tudo dia. Certo?
0: Tudo bem.
5: Vamos fazer uma música pra mim aí.
0: Tá.
5: Agora eu tô de repouso.
0: Ah, é?
5: De cirurgia lá em Odomete, Reis, Nariz, hein?
0: Boa.
5: Tô escutando a tua rádio.
0: Vai dar tudo certo.
5: É mil, a tua rádio é mil.
0: Valeu.
5: É o Thiago do bairro do Guajajara.
0: Tô, oh, Thiagão, Deus te abençoe aí, tá bom, mano, velho? Tá bom? Fica com Deus, meu amigo. Bom dia. Ô, gente, só uma moda boa. Seu bom dia aqui, cedinho, vamos juntos começar feliz, né? Mais um dia.
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0: 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Nossa, Encanto, bom dia. 6h28, dia lindo no vale.
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3: Máximo de bater aí os 26 graus no vale, um dia lindo.
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3: De volta, gente. 27 para 7. Bom dia, bom dia, bom dia, bom dia.

0: Mais um ótimo dia, dia lindo em todo o vale. Sei que tá começando. Bom dia, gente. Vamos lá. 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Alô, Marciano. Bom dia. Marciano e toda a equipe. Vamos juntos? Você que tá aí. Um ótimo dia. Você que tá começando. Esse diazão máximo hoje 20, hein, gente? 20 é a máxima do dia de hoje. Juntos na nossa encanto. Bom dia.
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0: Alô, meu amigo Edgar, alô, Thales. Pessoal que tá aí também, Belmonte, na atividade. Já cedinho, né? Alô, pessoal da pintura aí, TJ com a gente. Valeu, meu amigo. Bom dia. Vamos juntos. Amanhecemos em todo o vale, em toda a região. Um dia lindo.

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1: 15 pra 7. Pessoal pediu essa aqui, gente. Esse diazão, hein? Eita, aí combina. Bom dia, meu amigo Eltinho. Pessoal Belmonte aí também já arrumou o trabalho. Ei, Eltinho. Alô, Kátia, tá com a gente. Kátia, bom dia, menina.

0: moda linda demais, hein, gente? Bom dia! Aqui, ó.
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0: Bom dia! 10 faltando pra 7, daqui a pouquinho tem propaganda política, depois vem o nosso sertão, mas aqui o baúzão, com aquele modão, modão pra mim, pra você, quem pula cedo e consegue pegar esse dia lindo começando, né, gente? Diazão em todo o vale, se tem serração, não te preocupa, o sol tá chegando aí, gente, tá chegando. Coisa linda, amanhecendo um pouquinho mais cedo, né? E já fica feliz esse sol batendo aí, ó, gente. 6:50, esse sol, esse dia lindo. Alô, minha amiga Edgar, Thales, mandei o Eldinho, o pessoal Belmonte com a gente. Alô, minha amiga Kátia, ó. Beijo, menina. Que bom saber que você tá ligada aqui, ó.
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0: Beijo, Deus te abençoe, tá bom, menina? Quem mais aqui mandando? O Elton, mandei o Bock, mandei lá na Serra Gaúcha. Alô, Bock, tudo bem? Tudo certinho com você. Alô, Marcia, tá com a gente também. Ei, meu amigo Marcia. Alô, Jaime. Tudo bem? Tudo certinho? Bom dia, meu amigo Nego Silva, tio Ireno, tá lá. Ei, Mike Zé Souza, acho que ali tá um dia lindo também, né? Valeu, meu amigão, ficar com Deus aí, tá bom? Bom dia. Gente, quem tem de recado, só agradecer vocês, hein? Todo mundo tem abençoado o dia, Deus no comando e nós a gratidão, verdade, viu, gente? Abraço pra vocês, Gilbertão, fica com Deus, tá bom? Quem mais aqui? Minha amiga Maritana, tá com a gente também. Bom dia, meu amigo Renner. A Ivete tá aí também, Ivete, bom dia. Quem mais aqui, ó? Oi, tudo bom?
2: Como é que vai, meu amigo? Tudo certo aqui? Põe uma música lá, cantando esse aqui.
0: Ô, Chicão.
2: Um abraço, meu amigo, fique com Deus.
0: Você também fica com Deus aí, tá bom? Bom dia, oi.
3: Bom dia, meu amigo Teta.
0: Tudo bom?
3: Um abraço pra ti.
0: Ô, meu amigo.
3: Queria escutar a música, o Menino da Porteira.
0: Tá bom?
3: Um abraço pra ti.
0: Valeu, Zimmer. Abraço pra você, o táxi do Zimmer. Ligado na Encanto, oi.
4: Bom dia, Teta. Bom dia, tudo bem aí?
0: Tudo.
4: Aqui é o Alessandro Teutônia. Toca
0: bem?
4: Pra nós aí, a menina da aldeia.
0: Tá.
4: Se der tempo ainda, tá bom? Um abraço.
0: Ô, meu amigão, mas tá no tá de semana, a gente vai pagar aí, tá bom, meu amigão? Lá no Machado, boa viagem. Quem mais aqui? Pessoal que eu falei ontem, eu acho, né? Da TJ Pintura. Valeu, gente. Abraço pra vocês aí. Tony, bom dia, meu amigo. Quem mais aqui? Não posso esquecer ninguém, né, gente? Fabiano. Tá no táxi aí. Bom dia, Fabianinho. Valeu, meu amigão. Quem tá aí já na audiência? O Selvi. Tá o Dieguinho. Não posso esquecer. Ô, Dieguinho, você mandou bom dia. Não posso esquecer do bom dia do Dieguinho. Cadê o áudio do Dieguinho aqui, chegando? O Dieguinho pulando cedo. Ei, Dieguinho, bom dia.
5: Bom dia, meu amigo Teta.
0: Bom dia, Dieguinho. Quem mais? O do Dieguinho aqui, chegando. O Dieguinho pulando cedo. Ei, Dieguinho, bom dia.
5: Bom dia, meu amigo.

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1: Mas manda aquela foto do painelzão aí, do caminhãozão, aquele dia lindo nascendo. Eita, aí fechou todas, né? Vamos lá, gente. 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Alô, Wilson. 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Encantado, hein? Tamo juntos. Ó, o pessoal já mandou foto do painelzão. Aquele dia bonito. E o painelzão aí, né? Eita, coisa linda. Valeu, Luiz. Boa viagem. Vamos lá, gente, que aqui tá chegando.
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1: Depois da propaganda política, nosso sertão. 6, faltando para 7. Bom dia.

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6: Máxima batendo 20. 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
2: Bom dia, minha gente. Você tá aí, Serdão Encanto chegando, tudo bem? Bom dia, dia lindo no vale, hein? Aqui. 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Bom dia a todo o time, toda a equipe. 7h25.
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Mais um dia lindo no vale, máximo hoje batendo 22, gente. 22 é a máxima de hoje. Não tem chuva hoje, não tem chuva amanhã. Nada de chuva na sexta. No final de semana, pode ter chuva aí, viu, gente? Final de semana, pode ter pancadas de chuva aí pela região. Chama a atenção as mínimas. Amanhã, mínima de 5 também. Na sexta, mínima de 9, gente. Eita, friozão, hein? 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Alô, Giovanni. Alô, Gê. E todo o time. Bom dia, bom dia.

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6: Máxima batendo 22. Vamos atualizando esse dia lindo. 7 graus no Vale, bom dia.
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6: Bom dia, minha gente, 28 para as 8, tudo bem? Sertão Encanto chegando, aqui ó, vamos lá, 130, lentidão, gente, mas tem um dia lindo. Bastante movimento 130 hoje, hein? Máxima 22, tudo bem contigo? Aqui juntos, vamos lá. Mais ótimo dia, vamos lá, gente. Tudo bem? Tudo certinho, tudo ok? Depois da propaganda política, chega junto aqui, ó.
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6: E lógico, né, gente? Música boa, seu recado vale cinema, tem promoções especiais. Fica aqui, que eu te conto tudo, mas seu dia começa melhor aqui, ó.
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6: 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Bom dia. Juntos, na Encanto, aqui, ó.
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6: um diverso Encanto é assim, todos os estilos musicais, Encanto toca. E aqui, o melhor do sertanejo. Chegando, aqui ó.
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6: Essa aqui, gente, é linda nesse diazão, hein? Boa quarta, você que tá aí. O Essa Rolou de hoje. Lembrando, Essa Rolou todos os dias, das 2 às 6, com o Heron Felipe Dalmolin. E aqui no Sertão, tem Essa Rolou. Bom dia. Aumenta o volume dessa música aqui, gente. Alô, Bairro, tá com a gente aí. Alô, Nicão, tudo bem? Você que tá começando seu dia, hein? Vamos juntos. Tá no congestionamento? Vamos lá, faz parte. Aumenta o volume dessa música aqui. Você vai agradecer. Mais um dia. Aqui.

Se encanto com vocês, gente. 12 para as 8. Bom dia. Canta Simone Mendes. Diazão, hein? E a 130, lentidão. Vai até umas 8:30, né, gente? Vamos lá.

0: mais ótimo dia 5 para as 8. Eita, moda boa demais, gente. Bom dia, você que tá aí ao som. Yasmin Diniz, da nossa região. Alô, Yasmin Diniz. Abraço, Marcelão, seu pai também. Tá sempre na audiência. Bom dia. Você que nem aí, Yasmin Diniz. Alô, meu amigo Nanico, tá com a gente também, tudo bom? Alô, Dezinho do Gás, tá na companhia. Gente, vou atualizar 130 aqui, como é que tá a situação. Tô enxergando aqui um pouquinho de lentidão na 130, né, gente? Já diminuiu um pouquinho, mas ainda tem a lentidão aí na 130, tá bom? Tô lendo aqui, gente, também 386. Segundo o nosso mapa aqui, tem um acidente na 386, né? Mas não tem lentidão. Se você estiver passando aí, qualquer informação pode repassar no nosso WhatsApp aí. 386, informação aqui no mapinha nosso, que tem algum acidente. Mas não tem lentidão, tá bom, gente? Antes da van aí, sentido estrela. Deixa eu ver como é que tá a ponte lá de Mussum também, informando você, nosso ouvinte. Bastante serração, hein, gente? Bastante serração na região de Mussum. Não tô conseguindo ver aqui o acesso, né, da ponte. Mas hoje ia ter concretagem também às 8 da manhã. Bom, gente, daqui a pouco informações como é que tá a situação. Se você estiver passando aí na ponte, me avisa também. Tudo bom? Aqui é o Valdir Antônio. Botando aí o nome da netinha, né? Isabel. Dezaninho Sicredi Encanto. Tudo certinho, gente. Show todas. Alô, Glacy de Trish. Tudo bem? A Lirce Klein tá com a gente também. Bom dia, Teta. Aqui é a Meire de Estrela. Iniciando essa manhã de quarta, já na escuta de vocês. Manda um beijão ao meu esposo Rafael. E desejar aí um dia abençoado. Amém, né? Amém, minha amiga. Ó, beijão pra você e todo mundo aí. Bom, gente, só agradecer a audiência de vocês. Quando a gente comenta aqui, além de ouvintes e amigos, essa é a nossa encanto, viu? Sem vocês nada existe aqui, é verdade. Olha o que tem de recados aqui. Tudo bom, Juliano? Tá na audiência também? Ó, falei do painelzão. Sabe aquela foto bonita do painel do caminhão, aquele dia nascendo aí, gente? Ó, vamos lá. Na companhia da Encanto, pessoal, mandando foto aqui. Rafinha, bom dia, meu amigo. Mandou aí, ligado na Encanto. Valeu, gente boa. Deixa eu ver mais quem tá aqui. Tudo bom, Sicredi Encanto? Tudo certinho, Marcelão? Botou o nome toda a família. Minha amiga Demilde tá aí também. Será que a Gema pulou da cama? Oi, Gema, tudo bom? Minha amiga Maria Pellens pulou também. Bom dia.
1: Bom dia, Teta.
0: Tudo bem?
1: Acidente.
0: Ó.
1: Sentido Lajeado Estrela.
0: Falei.
1: Quase em frente ao ABC.
0: Tá.
1: Indo pra Estrela.
0: Então, cuidado, gente.
1: Um pouco de lentidão. Somente materiais.
0: Olha aí, ó. Falei.
1: Bom dia.
0: Bom dia, tô dizendo. Esse povo é show. A gente conversa, você já responde, assim que é legal. Adriana, beijo, menina, tá bom? Quem mais é que o Gustavão tá na audiência? O Gustavão, hoje tem teu time que joga, hein? Eita, hoje tem um Grêmio que joga. Pessoal botando aqui, por enquanto tá passando a Ponte Mussum encantado, viu, gente? Tá tudo ok aí. Então tá tudo certo. Eita, gente, então tá. Quando tiver bloqueado aí, vocês me avisam aí, tá bom? Alô, Gilberto do Gás. O amigo que tá com o gás. Bom dia.
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0: E o amigo Lobão tá com a gente também, valeu. Vamos nessa, gente, o Marcelão do Pão, também ligados. 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

0: 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Sicredi, intervalo bem rápido, eu tenho dica de saúde e você tá ligado aqui. Nosso Sertão atualiza você aqui. Faltando para as 8.
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0: Mas tem dica de saúde, gente, dica de saúde especial aqui, você que tá começando seu dia. Atenção, gente, o segredo, uma vida longa pode ser simples, basta ter um grande sorriso, viu, gente? É o que constatou uma pesquisa feita nos Estados Unidos. O estudo divulgado em uma publicação americana de psicologia acrescenta evidências à ideia de que uma perspectiva positiva sobre a vida pode ter um forte impacto sobre a saúde das pessoas. Olha que bacana, gente. Sorria, leve de boa, vai com calma, vá sorrindo, que fica tudo mais fácil. Pode apostar, hein? 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Bom dia a todo time. Alô, meu amigo Marco. Alô, simpaticíssima Raquel, minha amiga. Ô, Raquel, bom dia.
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2: Máxima batendo 22. E a lenda no vale. Vamos nessa. 9 graus na região.
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0: volta, gente. 86, bom dia. Tudo bem aí? Tudo certinho? 86, diazão no vale, gente. Eita, que dia lindo. Serra Gaúcha já tá bonita aí também. Alô, Joel, InfoSat com a gente. Diazão lá também, hein? Bom dia. Juntos, aqui, ó. Nosso sertão. Então, você vai o nosso.
1: Bom dia!
0: Cadê o bom dia aqui? Cadê o bom dia?
2: Bom dia, Teta.
0: Ô, Joãozinho, bom dia. 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E assim vamos, no nosso sertão, com você, que tá ligado aqui.
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0: Chama! Ei, modão, hein, gente? 87, bom dia, bom dia.

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1: 8 e 12, Ponte de Mussum encantado, tudo passando. Veículos leves, hein, gente? Vans não passam. 8 e 12, vale o Felipe Beninformação. Bom dia, Marcelão do Pão. Aqui, ó.

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1: Bom dia, 8h26, bom dia, gente. Bom dia, você que tá aí, 8h26. Ei, Kleber e Cauã. Diazão, gente. Pensando num dia bonito aí, gente. Só agradecer, né, esse diazão. Olhando a ponte aqui, tá, meu pessoal me pedindo. Ponte tá passando, gente. Mussum encantado, encantado Mussum. Veículos leves, né? O pessoal está fazendo a concretagem pela parte de baixo da ponte. Então não tem bloqueio, viu, gente? Então não tem bloqueio. Na ponte que é até as 8, não tem, tá tudo passando, tá tudo ok. Tá bom, gente? Gustavão, tudo bem aí? Teu time joga hoje, deixa eu só ver aqui. Que horas que joga o teu time aí, Gustavo? Já te informo, tá bom, mano, velho? Botafogo e Grêmio hoje, 7h30 da noite, hein? Eita, Renato, Portaluppi estreia hoje. Pode ter Renato Felipão aí, né? Deixa eu ver quem tá aqui mandando bom dia. Tudo bom, então, bom dia. Ô, oh, gente, a Rainha tá escutando a gente aqui, Zela aqui, ó. Rainha, escutando a gente. Bom dia. Que legal, gente, fico feliz aí, viu? Quem mais aqui? Minha amiga Maria Pernas, tudo bom? Quarto, bora trabalhar um pouquinho e na escuta da Encanto. Valeu, bom dia. Quem mais aqui, ó, mandando recado? Rudi, bom dia, Rudi, tudo bom? Oi.
2: É uma tetinha, bom dia.
1: Tudo Chique? Certo?
2: Vim lá tudo? Trocar, busca de estrela, trocar o óleo do Brutus aí.
1: Aqui positivo?
2: ABC aqui, água pra... vitamina do chuchu aqui, água... Como é que é? Tudo libertado, nada tudo mais costa, hein? Tudo liberado, já tiraram esse Leo QRM aí, tá tudo chique.
1: Fique bacanizado, bom dia, meu amigo. Eita, gente, bom dia, vocês são top demais, hein, gente? Aqui, ó, tudo bom? É meu amigo Sacola. Alô, Sacola, tá na escuta aí, Sacola, bom dia. Ô, oh, coisa linda, viu, gente? Fábio Sacola, que imagem linda, viu? O Oli, ele tá aí também, valeu, gente. Oli, coisa linda essa imagem, ele mandou uma imagem de Nossa Senhora aí. Oli, eu vou te fazer uma visita uma hora, viu? Que coisa linda, o homem é fera. Sacola, o Fábio. Oli, bom dia. Bom dia pro amigo aí dos Cobogós também, acho que tá junto com vocês, né? Gente boa demais. Ei, povo bacana, hein? Cada imagem bonita lá, valeu, Fabinho, valeu pela mensagem, viu? O homem é bom, o homem é gênio. Tudo bom, tá escutando vocês? Ei, sabadão que não chega. Vai ser top. Eita. Abraço aí, viu? Tem a festa do meu amigo Fernandinho da Sul Doces. Vai ser festão, hein? Eita, sabadão. Ô, Fernandinho, diz ele aí, ó. Vai ter o maior ídolo de bandas da região que vai tocar lá. Não posso falar, mas vai estar lá. Eita. Fabiano, abraço, Fernandinho. Sul Doces. Juntos. Nosso sertão, aqui ó, 8h29.
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5: Notícia na Encanto, você começando seu dia bem informado, juntos com a nossa Encanto. Atenção, gente, a NTT autorizou um projeto piloto com dois radares para medir velocidade média dos veículos na 386, na Serra de Pouso Novo. O sistema vai funcionar por 180 dias em um trecho entre os quilômetros 304 e 308 para avaliar aí a tecnologia e o comportamento dos motoristas. Durante o período de testes, não vai haver multa com base exclusivamente na velocidade média registrada pelos equipamentos. Mas, gente, 180 dias depois, só vai colocar valendo, hein? Serra de Pouso Novo, 386.
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5: Máxima hoje batendo aí, gente. Você que tá na audiência, máxima 20, hein? 10 graus no Vale.
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8: De volta, gente, 9:24. Um ótimo dia de azão, hein? Quarta lindona, solta a voz, tem cinema. Se você mandar apenas aqui, ó, o seu
10: bom dia!
8: Juntos! Ei, gente, vale cinema aí, viu? Alô, pessoal do Marsala, tá com a gente. É o time de semana, alôzão, todo o pessoal do Marsala. E também o Leandro, que tá na escuta aí. Eita, gente, bacana, hein? Bom dia, bom dia. Vamos nessa. Você que tá na audiência, meu amigo Johnny tá com a gente também lá nas motos. O Marquinhos também tá na estrada. O Marquinhos jogou no Trio Legal já? Não? Joga lá, gente. Trio Legal tem 30, tem 50, tem 300 mil e tem 30 rodadas de 3 mil. Vai jogar? Então tá bom. 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Bom dia a todo o time. Vamos juntos? Você que tá ligado em canto, pede a tua aí, gente. Alô, Gelson Pinhatu, tá com

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1: Bom dia, gente. 7 para as 9. Bom dia, vamos juntos. Você que tá na Companhia do Encanto. Bom dia, minha gente. Vamos nessa. Deixa eu ver quem tá aqui mandando recado. Tudo certo, o Costelão acabou, gente. Acabou, já teve os contemplados aí do Costelão Farroupilha. Promoção especial, né, gente? A gente fala pra vocês aí os contemplados da promoção aí do Costelão Farroupilha. 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Mas tem mais, hein, gente? Tem aí a Sorte de Criança, tem o teu áudio que vale cinema. Então manda ver aí, gente, tá bom? Quem mais aqui? Todo mundo tenta bom dia. Deixa eu ver aqui. Um bom dia pra vocês aí, viu? Quem mais aqui? Tudo bom? Baixinho da Lavagem Automotiva. Junto ao Posto Italians, escutando vocês. Ô, baixinho! Bom dia, meu amigo. A Jéssica também aqui. Sicredi Encanto. Tudo certinho, Jé. Bom dia, menina. A Belzinha tá aí também. Tudo bom, Bel? Bom dia, minha... Baixinho! Bom dia, meu amigo. A Jéssica também aqui. Sicredi Encanto. Tudo certinho, Jé. Bom dia, menina. A Belzinha tá aí também.

0: trabalhando bastante, mereço uma foda, né?
1: Isso aí, homem velho.
0: Tenta mandar uma música legal aí pra galera de Forquetinha, pras gurias lá que corta cabelo.
1: Tá bom.
0: Pra Joyce, pra Aline, pra Camila. Pra toda a galera aí, o Meio Quilo também tá de folga hoje.
1: Eita.
0: Ei, Tetinha, manda uma galera, uma música pra galera do Suquinho da Mimosa aí.
1: Positivo?
0: Valeu, Teta, um abraço, uma boa semana pra ti aí.
1: Mas me convida pro almoço, tá de folga, quem vai sair de boy aí, me avisa. Amanda, diz assim, manda um beijão aí ao meu esposo Alex. Desejar um ótimo, ótimo dia a todos. Ô Amanda, bom dia. Valeu, menina. Vai, Alex. Mas que Alex. Bom dia. Foto do tapetão aqui, o Wagner mandou. Ih, foto bacana. Bom dia. Bom dia, meu amigo Joel de Jesus. Tá com a gente também? Valeu, Joelzinho. Bom dia aqui. Juntos.
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1: 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Ótimo dia aí, viu, gente? Abraço a toda a equipe. E vamos nessa, né, gente? Você que tá na audiência lá em campo. Você que tá na companhia, vamos lá, que aqui tá chegando Encanto Tá Mais On, viu? Encanto Tá Mais On, deixa eu ver quem chega aqui.
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1: Nosso colega Gabriel tá na linha aí, bom dia.
3: Fala. Oi. 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
1: Show, meu amigão, dá uma olhadinha lá, gente, especial demais, hein?
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1: Vamos nessa, bom dia, aqui 5, faltando para as 9.
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1: 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Você começando seu dia bem informado juntos com você aqui na nossa Encanto. Atualizando você, informações, chegando aqui, gente, a CDL de Arroio do Meio lançou a campanha Arroio do Meio, comprar é aqui é show, que começa nesta quarta e hoje, né? E vai distribuir R$95 mil em prêmios. A iniciativa reúne 131 empresas e terá aí o quadro de sorteios até dezembro, contemplando 95 consumidores com cartão de R$10 mil como prêmio principal. A proposta é incentivar as compras do comércio local e manter o dinheiro circulando no município. Olha que bacana, hein, gente? CDL, Arroio do Meio lançou Arroio do Meio, comprar aqui é show. Que legal, gente. 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
2: Máxima batendo aí 22. 11 graus no Vale de Alindo.
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2: Mas tô indo nessa, gente. 9292, eu disse. Tchau, gente. Quem com Deus, bota a fé que dá e vamos lá. Juntos, na número 1 do Vale, aqui, ó. Mandalãozão, nosso mago Josué hoje. Ô, Josué, bom dia. Bom dia. Tá chegando ele aí, caroca. Eron Felipe Dalmolin. Tchau, gente. Fiquem com Deus. Hoje eu vou a Ilópolis, hein? Alô, Brunão, faz o chimarrão aí. Não.

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1: E aí, tudo bem contigo? Falta força às vezes pra ficar apertando aqui e não, não vai, né? Vambora, gente, quarta-feira linda, linda, linda. Hoje é dia 16 de setembro, já passamos da metade do mês. O tempo passa, o tempo voa e você continua no amor? Espero que sim. Pegando o rastro de alegria dele, Teta Rodrigues, vamos que vamos. Vitamina essa manhã. Vambora, gente. Tem aqui nossos canais de interatividade. Quero ver você participando com a gente, tá bom? Redes sociais Encanto 100.1, o nosso site encantofm.com.br, o WhatsApp 998-39-1001. Já manda aquele beijo pra quem você gosta e ainda participa das promoções que não são poucas. 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Tudo isso aqui na mais forte dos vales. 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

0: 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Bom dia, Heron!
1: Bom dia, Carioca! Bom dia, ouvintes! Quarta-feira, 16 de setembro, hoje, dia de prevenção à trombose. A trombose é uma doença perigosa, meu caro Carioca. Tem a ver com a circulação do sangue. Dicas rápidas: movimente-se, pelo menos a cada hora. A pessoa que trabalha ficando sentada o tempo todo. Importante dar uma circulada, né? No sangue, então dar uma caminhada, fazer um alongamento. Tem que se policiar para isso aí. Dia hoje também internacional da prevenção da camada de ozônio, preservação, perdão, da camada de ozônio e dia do caminhoneiro. O caminhoneiro é que nem radialista, tem dia, tem data.
0: Pois é.
1: Tem data toda hora, né, cara?
0: Pois é.
1: Hoje tá aí, dia do caminhoneiro. Como
0: é que
1: hoje.
0: Aquela data é a data do motorista,
1: isso,
0: né?
1: Isso, isso. É. Motorista e do colono.
0: É, colono e motorista. Mas
1: hoje
0: é caminhoneiro.
1: Hoje é caminhoneiro.
0: É. Hoje é dia só do caminhoneiro?
1: Só do caminhoneiro.
0: Uma novidade pra mim, Marcos. Parabéns!
1: Aniversário do Mickey Hurk, 74 anos. Ator que estourou lá com 9 semanas e meia nos anos 80, um filme sensual.
0: Me lembro.
1: Depois ele virou boxeador profissional, chegou
0: é
1: a lutar.
0: Mesmo?
1: É. Oh. Virou. Andréa Beltrão, grande atriz, humorista, 62 anos. Carolina Dickmann,
0: olha aí.
1: 48 anos. Não envelhece a Carolina Dickmann.
0: Bonita ela, bonita.
1: MC Kevinho, 27 anos, anda meio sumido o Kevinho.
0: Kevinho, não, ele tá forte, tá forte.
1: É, tá forte?
0: É, tá forte.
1: E o Florida, 46 anos.
0: Florida.
1: Toca muito aí, tocou muito. Vamos. Bota nessa rolou aí.
0: Boa.
1: Hoje
0: boa,
1: é um bode.
0: Florida, vamos abrir com Florida. Florida.
1: Aliás, ele é da Flórida mesmo, por isso.
0: Por isso que o nome?
1: É
0: legal.
1: Daqui a pouco tem Charlotte, tem tempo, tem trânsito e outras informações.
0: Tem Cris Costa Cris e assim Costa. Vai. Então tá bom, então vamos,
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0: Nem preciso dizer, programação musical de Diego Marçal. 99, bom dia, Juliana Marques, Geninho. Geninho ao vivo, hein? Dia 3 de outubro, no Busoli Country.

0: Isso, Vitinho, Cláudio e Vanessa. E começamos bem com Juliana Marques e o Geninho, peão de Chapelão. Lembrando, hein? É atração nacional pra você, dia 3 de outubro. Buzoli Country. Vai ser uma loucura. É mais uma daqui, ó. É, vai ter Touro Mecânico, aquele clima de Barretos ao vivo pra você no Buzoli dia 3. É, Geninho, ao vivo, show nacional. Galera participando aqui através do 998-39-1001. Olha o recado de voz.
1: Pô, toca pra nós hoje, pô, essa roupa nova, porque é de coração e não sai mais.
0: Opa, é o nome da música? Não peguei o nome da música, isso aí, mas o Roupa Nova já é clássicos, né? Vamos lá.
1: Roupa Nova, porque é de coração e não sai mais.
0: Não entendi. Como é que é?
2: Entendeu? Não sei, não sou iguais.
0: Tá, vou procurar aqui, tá bom? Quem que mandou esse recado aqui? É o... Não tem o nome aqui, cara. O
2: pessoal bebe de manhã,
0: Isaquiel de Barros Caçado.
2: Fica complicado.
0: Isaquiel.
2: Os corações não são iguais, cara.
0: Isso.
2: Como é que tu não sabe isso, cara?
0: Não, olha, tem tanta música do Roupa Nova, cara.
2: Eu com note na minha frente, cara, ah, eu sei fácil. Tudo, eu sei tudo, velho.
0: A Luísa Zuntz dos Santos de Lajeado. Tá na promoção aqui, sorte de criança, responsável é a Deise Cristina Zuntz. 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E Encanto, Pietra Gabriela Barker. Quem colocou aqui foi a Tamara Michele Krumbauer. Tá na promoção. Vamos falar do tempo.
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2: O tempo e o vento. Semana farroupilha de sol, que beleza. Até sábado, Carioca. Até sábado é sol. Nebulosidade pegando mais forte lá na sexta-feira. Dá pra encobrir um pouco o sol, mas até então temperaturas agradáveis e amenas. Não vai ter calorão, tá? No máximo 24 graus na tarde até sexta-feira. Sábado aí o tempo muda, pra quem gosta de um fim de semana, aliás, obviamente todo mundo com semana farroupilha queria também sol no fim de semana, mas por enquanto não é isso que tá aparecendo chuva tanto no sábado quanto no domingo.
0: Domingo no dia farroupilha, né?
2: É, por enquanto 20 milímetros sábado e 25 no domingo, então já é significativo, o sol ainda aparece junto, chove e aparece sol, por enquanto essa é a previsão.
0: Tá
2: alô,
0: certo.
2: Alô,
0: tá
2: bom certo. Dia, não, tudo bem?
0: Tudo bem, eu só tô aqui.
2: Alô? Aí?
0: Não me tira do sério.
2: Alô, Carioca?
0: Não me tira do sério. Então tá bom. É domingo isso. Então com chuva, atenção, é prepara. Preparar aí as botas pra...
2: De minha parte eu tô pronto aqui, terminei aqui.
0: Então tá bom. 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
0: Muito bem, a informação pra você na sua Encanto, a Farsul cobra ações urgentes da ANP diante de novos relatos de falta e atraso na entrega de diesel para produtores gaúchos, justamente no início do plantio da safra de verão. A entidade alerta que o problema pode atrasar as lavouras, reduzir a área cultivada e aumentar os custos de produção e transporte. O pedido inclui fiscalização das distribuidoras e medidas para garantir o abastecimento regular no estado.
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0: 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E a temperatura, gente? 16 graus.
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Tá na hora do multiverso. Exaltando todos os estilos musicais que tocamos aqui na programação número 1 dos Vales, o melhor do sertanejo, claro, passa por aqui.

0: Swift, Aloysa Sonza, Diego Vitor Hugo aqui no Multiverso. Tudo isso nessa manhã bonita, né? Essa manhã tá linda, tá maravilhosa. É quarta-feira, gente. É dia 16. O sol brilhando e a purpurina caindo. Sabe por quê? Olha quem tá chegando.
1: Fala, Charlotte.
2: Ui, meus amores, bom dia, bom dia, bom dia. Estou aqui trazendo sempre muitas informações nesta manhã de quarta-feira.
0: Charlotte, tu adora tempo assim com o sol brilhando?
2: Adoro, eu adoro todos os tempos. O tempo sim, o tempo.
0: Nossa, é pra minha novidade.
2: Então, meu amor, o tempo tem beleza em todos os. Deus sabe o que faz.
0: É verdade.
2: Na chuva.
0: Só o fato de tu acordar e estar vivo já basta, né, Charlotte?
2: Depende, né? Se você está na cadeia, não é tanto. Não é tanto.
0: Ai, ai, ai.
2: Mas enfim.
0: Eu gosto da tua sinceridade.
2: Obrigada.
0: Mas qual é o assunto de hoje?
2: O assunto é a celebração dos 100 capítulos da novela Quem Ama Cuida. Você já tá assistindo?
0: Não tenho tempo pra
2: Puxa
0: isso.
2: Puxa vida, que pena, porque tá demais a novela.
0: É?
2: Eu não perco um. Eu acho que do 100 eu perdi o 2, talvez.
0: É mesmo?
2: Impressionante.
0: Puxa vida, tá em altas novelas ainda?
2: É verdade.
0: O Charlotte, olha.
2: Teve uma festa pra celebrar esse 100.
0: Ah, é?
2: Eu fui convidada, claro, não pude ir, eu tinha um galeto dançante e não...
0: Como é que é?
2: Um galeto dançante, não, com radite, não pude participar.
0: Trocou as celebridades por um radite com um frango.
2: É, se fosse só o galeto dançante, eu até pensaria, mas é que tinha bingo também.
0: Ah,
2: eu adoro um bingo.
0: Aí já é um atrativo.
2: É, exato. Então não pude ir, tá? Eles ficaram tão magoados, mas enfim, teve homenagem pra Maria Antonieta, a cachorrinha da Pilar, a personagem da Isabel Teixeira, lá nos Estúdios Globo, no Rio de Janeiro.
0: Eu sei que tem um cachorro na novela, isso eu sei.
2: Gente, teve 100 bolos decorados com os temas da novela, uma réplica da cachorrinha que conquistou os telespectadores, a Letícia Colin, que interpreta a Adriana, a Amora Maltner, que é diretora, minha amiga, também marcaram presença.
0: Recheado, então.
2: E a minha galera, né?
0: Olha aí.
2: Infelizmente, não pude ir. Fica pra próxima, fica pros 200 capítulos. E as pessoas estão comentando que.
0: Aí vem as bombas.
2: Que festa linda pra comemorar os capítulos, os 100 capítulos dessa obra fantástica, disse uma seguidora. Outra, esse velho autor, Valcir, ele já tem mesmo é que se aposentar. Essa novela é muito ruim.
0: Meu Deus do céu, que maldade.
2: Prometeram tudo e não entregaram nada. Quando a novela chega nos 100 capítulos, já era pra tá pegando fogo. Nem começou ainda a vingança com contra a maior inimiga.
0: Que isso?
2: Eu não estou entendendo porque a Adriana não ajudou a família dela, já que ela tá rica. Que coisa.
0: Ai, agora eu tô entendendo. É aquela novela que a mulher foi presa injustamente.
2: Isso, exato.
0: Agora ela saiu e ela vai se vingar.
2: Exato.
0: E não começou a vingança ainda?
2: Não, ainda
0: então,
2: não.
0: Então o pessoal tem razão mesmo. Sem capítulo já era pra estar pegando fogo.
2: Não, mas eu tô gostando. Eu tô curtindo, assim, lentamente.
0: Tá
2: fogo baixo. É costelão 12 horas, sabe? Outro comentário, que horas joga o Palmeiras? Perguntou.
0: Não tem nada a ver.
2: É 19 horas, tá? Eu hoje, inclusive, eu não sei nada de futebol, mas.
0: Não tem nada a ver com o assunto.
2: Palmeiras, eu não sei, eu acho perigoso esse jogo. A LDU fez 1-0.
0: Mas só um minutinho, Charlotte, não tem nada a ver com futebol agora. Daqui a pouquinho o Leirão vai falar de futebol.
2: E ele ganhou em casa de 1-0, é pouco, porque jogar lá, a LDU tem altitude.
0: Valeu, Charlotte.
2: Tem altitude.
0: Valeu, que o Teta tá chegando. O Teta tá chegando. Por que a mulher tá falando de futebol, cara? Ele tá falando da novela e agora falando de futebol. Fala, Teta, tá na VC, bom dia! Epa!
3: Mas eu tô chegando, gente.
0: Tá.
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0: A Giovana também.
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0: Encanto, vale assim, a hora. 9:18, bom dia.
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0: Uma queda de barreira bloqueou parcialmente a RS 130 Encantado na tarde de ontem. O desmoronamento ocorreu no quilômetro 94, nas proximidades da Santinha, e um carro que seguia para Arroio do Meio bateu nas pedras que caíram sobre a pista. O trânsito precisou ser restrito para a limpeza da rodovia e a retirada do veículo. 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
3: 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E a temperatura? 16 graus.
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0: Vambora, gente, 11 para as 10. Bom dia.

0: 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Vamos matar a saudade? O sucesso que não faz muito tempo que bombou aqui em nosso playlist, tipo esse do Projota.
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0: essa música do Ian com o Dilsinho, os dois fenômenos do pagode atual, a Maiara e Maraíza, e no Essa Rolou, Projota, ela só quer paz. Vamos chamar o Cris Costa.
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0: Tem informações do trânsito na parte alta do Vale. Fala aí, Cris, bom dia.
2: Bom dia, Carioca, bom dia, Heron, ouvintes da Encanto, trago informações da parte alta do Vale do Taquari, mais precisamente informações de trânsito. Ontem nós tivemos um desmoronamento com queda de pedras na ERS 130, quilômetro 94, nas proximidades aí da Santinha, acima da praça de pedágio. A rodovia precisou ser bloqueada parcialmente no dia de ontem, mas hoje já está liberada. Informações da ponte da ERS 129 entre Encantado e Mussum continua sem bloqueios, né? Aquela confirmação aí da empresa de bloqueios por alguns dias em determinados horários não se concretizou. Falando em concretizar, o concreto do pilar está sendo realizado de outra forma, evitando assim o bloqueio da ponte. A ponte que não está recebendo vans, atenção, há uma informação que as vans não estão passando, somente ambulâncias e vans de município, de prefeituras estão passando pelo local. E também nós temos aí um pare-siga, um sistema pare-siga na subida da Lagoa EN315, a estrada 315 que dá acesso à Lagoa da Garibaldi ao Cristo Protetor. A partir de hoje nós teremos aí interrupções às 9, às 10, às 14 e às 15 horas. Essas interrupções vão acontecer aí, né? E com uma parada, aliás, com um siga de 10 minutos. Por exemplo, 9 horas abre até às 9:10. Às 10 horas abre até às 10:10 e assim vai, assim por diante, tá certo? Essa interrupção ficará aí até sexta-feira. Na sexta-feira os bloqueios devem ocorrer somente pela manhã. 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
0: Valeu, obrigado pelas informações, Cris Costa.
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0: 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E a hora? 10:02.
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4: 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E a temperatura, gente? 17 graus.
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2: Caramba, lá vou eu chamar a dupla dinâmica. A dupla dinâmica tá sempre nas ruas. Giovanni Gil e Gabriel. Bom dia, Gil.
3: Bom dia, carioca. Bom dia, Heron. Quarta-feira. Vamos. Partiu pra cima. E como é que nós estamos? Bora pra mais uma edição do Pit Stop. Tô aqui, ó, na esquina da Avenida Acqua com a senadora Alberto Pasqualini, mais precisamente no posto Fórmula. E claro que tá tendo Pit Stop e eu tô com ele, Gabriel, querido, fala comigo.
4: Fala, Giovanni Gil, querido, tá querido. Hoje doce da Sul Doces, um pirulito que brilha no escuro, a lixeirinha, a caneta da Encanto, a toalhinha e claro, o adesivo para estar colando aqui junto com a gente.
3: Então, cola aqui, esquina da Senador com a Avenida Água, posto Fórmula, partiu Pit Stop. Vamos, Encanto FM,
4: o vale é seis.
2: Valeu, dupla dinâmica.
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3: 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Alô, Viviane, tá aí tua mãe?

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0: Eu acho bonitinha essa música. Pedro e Benício com Lembrança Boa. Lagum. E no som da galera, Viviane pediu, Zezé de Camargo, o Irmão da Lua, Amigo das Estrelas. Galera participando aqui com a gente no WhatsApp. Mandaram um vídeo aqui, cara. Mandaram um vídeo. Deixa eu abrir esse vídeo primeiro. Ih, rapaz, velocidades loucas. O que tá acontecendo aqui? É isso. É isso, meu. É, agora tem o áudio dele. Será que tá sem freio, cara? Vamos escutar aqui então o que ele quis dizer com esse vídeo aqui.
1: Bom dia, galera da Encanto. Viu? Essa situação aconteceu aqui comigo na ponte da de Mussum, que liga Mussum, Encantado. Deixaram essa caminhonetezinha passar, sabe?
0: E
1: eu tô com a caminhonete vazia e não me quiseram deixar passar. Eu dirijo uma Ducato, né? Então,
0: Ducato.
1: Só que daí aí que eu pergunto, pô, tá difícil as coisas, né? Pessoal com peso tão deixando passar, quem tá vazio não deixa. Não tô entendendo essa preferência
0: deles. Agora entendi o teu vídeo. Tá mostrando o vídeo do caminhãozinho, né? Que deixaram passar, cheio de materiais ali. E tu não. Agora sim, agora eu entendi o vídeo. Quem é que mandou essa reclamação, esse desabafo? Foi o Rodrigo Rodrigues. Tá bom, Rodrigo. Tá dado aí, ó. A tua manifestação. Colocaram a tua manifestação aqui. Alô, Gui, pessoal dos fretes e a galera participando das promoções. Michele Barker, a Bruna Rabaioli de Lajeado, Otávio Rap de Arroio do Meio, todo mundo participando das promoções. Tô pedindo Malta aqui, ó. Toca pra mim Malta. Adriane dos Santos Pinto de Travesseiro. Três Saltos Baixo no interior. E quer Encanto na caça. Fechou!
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0: Fala aí, Gabriel!
3: Fala aí, Carioca! Ah, olha só, quando aparece uma história boa da música, já sabe quem a gente chama, né? Heron Dalmolin.
0: Ah, o Heron,
3: tem vídeo
0: é.
3: Novo com ele, contando mais uma curiosidade musical pra você. Corre já no Instagram, Encanto100.1, e confere.
0: Tá certo, Zé Antônio!
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É amanhã vitaminada. 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Amanhã de quarta-feira, aqui.

0: Simbora, meu povo, Atitude 67, Fábio Brazan, Eduardo Costa, JQS, Negra Lee, aqui, no Vitamina. É isso aí, olha só, promoção sorte de criança, minha neta Vitória Valentina Malma, 7 aninhos, Sicredi, Encanto, Márcia Lourdes Malma, de lá já tá certinho, hein? Tá participando, tá bom? Tá bom, Márcia? Grande, é Márcia? É Márcia Lourdes. Quem mais aqui? O Diego Henrique Dorsch. E o Diago Henrique. Tá mandando e colocando a Betina. 5 aninhos na promoção. Lério Alves da Silva, sua avó. Sou avô de Samuel Alves, participando também. E a Maiara Matos de Arroio do Meio. Ah, tem o Joel aqui que mandou um recado faz tempo. Vamos colocar aqui.
1: Fala, meu amigo carioca. Joel da Rosa, Lajado, participar dos ingressos do cinema aí. Claro. Valeu, um abraço, Joel. A todos aí.
0: Tá concorrendo.
2: No Vitamina, vamos falar de futebol.
3: Vamos.
0: Claro.
3: Com certeza, Libertadores da América, é Fluminense, meu povo.
0: Ah, passou, né?
3: Tricolor passou ontem apertado.
0: Com saiu a calça na mão.
3: Calça na mão porque tinha feito 2 gols no primeiro jogo, tomou 2 gols e aí o Canóbio, junto com a assistência do Hulk, resolveu o problema 2-1 classificado aí para semifinais da Libertadores. O Fluminense que pode pegar o Flamengo, né?
0: Sim.
3: Pode pegar o Flamengo se o Flamengo confirmar amanhã. Hoje, 2 jogos. Palmeiras com a LDU.
0: Não, peraí. Pode pegar o... Não.
3: Flamengo. Não.
0: Flamengo e Fluminense lá na final.
3: Corinthians com o Flamengo. Isso. Fluminense lá na final. O Fluminense vai ter que passar pelo Palmeiras.
0: Palmeiras então,
3: provavelmente, porque o Palmeiras ainda tem que passar pela LDU hoje, 19 horas. Venceu o primeiro jogo em casa por 1-0, é pouco. E agora joga lá no Equador, não é fácil. Tentando, claro, se classificar. O Corinthians também empatou com o Estudiantes, também tem que fazer a sua parte. 9:30 da noite, joga hoje, empatou em 1-1 e agora tem que resolver o problema. Tem na Sul-Americana o clássico brasileiro, Atlético Mineiro e Santos. Primeiro jogo, o Santos ganhou. E ganhou bem. E agora resolve, então, lá no... Acho que é no... Não, a MRV. Arena MRV em Minas Gerais. Tem jogo do Grêmio também hoje. O jogo atrasado. Agora vamos ver, né? Se o Renato já chega com sorte ou não chega com sorte.
0: Eu quero ver domingo.
3: Quer ver domingo?
0: É.
3: Por quê?
0: Porque domingo é contra o Palmeiras.
3: Ah, tá. Tu tá
0: torcendo. O Grêmio que tem que atropelar.
3: Claro, tu torce pro Palmeiras.
0: Não, eu torço pro Grêmio, meu.
3: Então vai torcer hoje, 19:30 contra o Botafogo, já que tu torce pro Grêmio. Hoje, 7:30, jogo atrasado, lá no Engenhão.
0: Tá certo, Heron, Felipe da Molina. Já vou chamar aqui o Giovanni Gil.
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2: Mais de 22 mil pessoas estão com restrições de crédito em Lajeado, segundo dados de julho da Equifax Boa Vista. O levantamento aponta que a maior concentração de inadimplentes está entre consumidores de 30 a 34 anos, enquanto 41,6% tem renda mensal entre R$ 1.400 e R$ 2.000 reais. Os números reforçam a preocupação do comércio com a concessão de crédito e a recuperação de valores em atraso.
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1: 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E a temperatura, hein? 18 graus.
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1: 9 para as 11, vambora, gente, é reta final aqui do Vitamina.

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Bruno Barreto com Latino, DJ Ari SL. Me leva pros rodeios.

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1: Ai, ai, ai. Fechando, fechando aqui com Guilherme Benuto, Panda, Eu Duvido, a Sabrina Captain, o Bruno Barreto, Latino,

0: participando com a gente. Nossa, a gente agradece de coração, hein? As participações aqui, né? E todos aqueles que eu não tô lendo, gente, fica triste não, hein? Fica triste não, porque se tá respondendo direitinho, tá no cadastro, vai automaticamente aí pra promoção. Tá bom? Que mais? As empresas aqui, que tá nada, deixa eu ver aqui, nome da criança, Catarina Malman de Azevedo. Impressão, né, né, só de criança. Letícia Lizarre Malman, 2 aninhos. Tem recado de voz aqui. Olha os artes, gente. Fala, Carlos.
1: Tudo bem? Aqui é aquelas artes da Salles. Gostaria de participar do Ingresso Cinema. Forte abraço.
0: Tá certo, Carlos. Obrigado pela sua participação. Tem mais um recado aqui chegando. Olha só.
2: Oi, bom dia.
0: Bom dia.
2: Aqui é a Márcia Rui do Meio. Eu gostaria de concorrer ao ingresso do cinema. Beijo.
0: Tá certo. E pra encerrar,
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4: Até isso. Top Trends me chamou a atenção, me puxou a orelha, porque eu não falei do São Paulo eliminado pelo Boca. E é um dos assuntos mais bombados nas redes hoje. O São Paulo empatou em 1-1, tinha perdido por 1-0 e tá fora da Sul-Americana. Cara, e o Boca Juniors tá uma naba pra eliminar o São Paulo, tu imagina. Masterchef Brasil, número 1 no Twitter, no X brasileiro, porque briga, né, cara? Sempre que tem briga, bomba. Tal de Jesuíno, eu não assisto, então não sei. Jesuíno e Carla, eles tiveram uma discussão durante a prova ontem, depois de uma disputa por ingredientes. E aí, todo mundo que assiste comentando, e aí bomba nas redes sociais. E também um assunto muito falado é hoje a Super Quarta, porque tem definição de juros, tanto no Brasil quanto nos Estados Unidos, ao mesmo tempo, é uma coincidência, os planetas se alinhando. E aí, né, bancos centrais de Brasil e Estados Unidos vão divulgar os juros. Especulação danada, já dólar sobe, já bolsa cai, assim vai. Vamos aguardar e ver o que acontece com os juros, porque isso influencia na vida de todos nós.
0: Tá certo, se encontramos no 100?
4: Isso, ó. Feito.

0: 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E a hora? 11:02.
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0: 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Cadê a temperatura? Agora sim, 19 graus. 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
0: 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Litro do leite em média cotado em R$ 2,66. Saca de soja, em média, cotada em R$139. Saca de milho, em média, cotada em R$61. O quilo do suíno está cotado R$5,05. O dólar está cotado em R$5,15. O euro está cotado em R$5,93. E o grama do ouro está cotado em R$656,03. 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
1: 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Alô, Dani. Alô, Sérgio. Tá na hora das gostosas da nossa programação. Vamos lá, tá começando as mais pedidas. Então, toma, gente. Toma que te mandaram. Começando com jeito, moleque.
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0: o Rick Martin com Luan Santana, Nelly, também o Jeito Moleque. É, mais um bloco aí, gente. Agradecendo seu carinho, o pessoal que tá participando aqui das promoções. A gente agradece, Raquel Stein, Gabriel de Arroio do Meio. Tá no sorte de crianças, colocando aí as crianças. As crianças, né? Quem tá mandando é Raquel Stein, a Isabelle. É isso aí. Botou a Isabelle. Olha só, bom dia carioca, quero colocar a minha filha Júlia Desengrini Branquer, 10 aninhos na promoção, sorte de criança, respondeu direitinho Sicredi e Encanto, é o Gustavo Branquer, tá colocando o filho também, o Pedro. Que mais, já pensou carioca, se político fizesse 10% do que prometem, até acabar com as enchentes estão prometendo, e tem gente que acredita, pior né gente, pior. Ai meu Deus, durma assim com um barulho desses. Simone Biff colocando o Anthony Gabriel na promoção. Que mais aqui? A família Subs está participando da promoção. É isso aí, galera, aqui a mil. Estão mandando um beijinho aqui, ó. Adriane dos Santos Pinto, responsável. Três saltos, baixo interior de travesseiro, colocando o Luan Lucas Gross na promoção.
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0: 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Em português, 11:23. Em inglês,
2: 11:23 a.m.
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0: 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E a temperatura para você, confira. 19 graus.
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0: 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Tá chegando Ana Castela.
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0: Hamid, aqui nas mais pedidas. O Danilo Davi também rolou aqui. A Ana Castela, é que eu não te esqueci. Só as mais pedidas aqui na Mais Forte dos Vales. 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Carlão Gesso, e a hora 21 para o meio-dia.
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0: Colinas recebe neste sábado, dia 19, a 33ª edição da Blumentanz Fest, uma das principais celebrações da cultura germânica no município. A programação reúne cerca de 20 grupos de danças, hein? Jantar, apresentações culturais e baile com a banda Canecos. O evento busca preservar as tradições trazidas pelos imigrantes alemães e aproximar aí diferentes gerações por meio da música e também da dança. Legal, hein? 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
2: Encanto Vale Assim, a temperatura pra você. 19 graus.
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0: Com Grupo Menos é Mais, investigador Anitta, Alexandre Carlos e Simone Mendes, fechando as mais pedidas. E vem aí o bloco comercial e depois o horário político eleitoral.
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1: 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E a hora 5 pro meio-dia.
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0: O sucesso da metade dos anos 90, 94 mais ou menos, a música There's a Party, uma linda canção que tocou muito aqui também na sua Encanto FM, e a gente toca no Clássicos da Encanto. Teve BB and the Q-Band on the beat, ainda o Rapa a Feira, Outfield com Voices of Babylon e também o Prince com Purple Rain. Só pérola sonora, não acabou não, daqui a pouco tem mais.
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2: 1:34 PM.
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1: O ministro Flávio Dino do STF pediu vista e suspendeu o julgamento que discute se os casos de Alexandre de Moraes e André Mendonça devem ser analisados juntos. A sessão foi interrompida depois de um bate-boca entre Mendonça e Gilmar Mendes durante a discussão sobre o caso Banco Master. Com o pedido de vista, o Supremo encerrou os trabalhos do dia de ontem sem uma decisão sobre a questão.
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5: Tudo pronto pra gente seguir viagem no túnel do tempo com os clássicos da Encanto. 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

0: dos anos 70, de volta com essa música do grupo francês Voyage, 1977. Esse som estourou em todo mundo. Scott Machine, a gente tocou cavocando fundo no baú das lembranças do Clássicos da Encanto. Teve o Rick James com Super Freak, Papa Winnie, I Can't Stop Loving You e ainda Nenhum de Nós, Estranho. Era isso que a casa tinha a oferecer hoje, espero que tenham gostado.
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0: 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E daqui a pouco.
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0: O Senac Lajeado realiza hoje, olha aí, um feirão de empregos em parceria com o Cine. Daqui a pouco, 3:30 da tarde até às 5:30 da tarde. Se você tá pelas redondezas aí, aproveite. A ação vai reunir empresas da região, vagas de trabalho e orientações gratuitas para quem busca o primeiro emprego ou uma recolocação profissional. O evento ocorre na sede do Senac no bairro Americano e a participação é gratuita. 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
0: Conferindo a temperatura neste belo dia, nesta bela tarde de quarta-feira, ensolarada. A temperatura está na máxima de hoje. 22 graus em Lajeado.
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1: Essa rolou e continua rolando no seu rádio. O algoritmo esqueceu a gente, não. Clássicos da Encanto, volta lá atrás, aquelas músicas muito antigas que rodaram. O Essa Rolou é de agora, música que você acabou de ouvir há 1, 2, 3, 5 anos, de repente, é isso que a gente recupera. 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Aliás, hoje é quarta-feira, hoje tem meia entrada para todo mundo aqui no shopping, no Arcoplex Cinemas. E tem as promoções, a lojinha tá cheia. Vamos junto!

Saudade da banda Melim, a banda que terminou, separou os trigêmeos. Essa aí é de 2018, sucesso bem gostosinho, ouvi dizer, aqui no Essa Rolou da Sua Encanta FM. Teve Marina Sena, um ombrim, ai que delícia o verão, Marcos e Belucci, I Love You, e ainda Florida, que tá de aniversário hoje com Good Feeling. É uma produção muito famosa e pega a voz da Etta James, uma das maiores cantoras da soul music americana. Deixa eu dar atenção aqui pra turma que tá mandando recado. Alô, Jonathan Klein, Montanha, Lajeado, inscrevendo aí o filhão Joaquim Augusto Frank Klein de 3 aninhos na promoção Sorte de Criança, tá certinho. 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O Matheus Leidmer da Silva tá mandando aqui seu recado. Valeu, Matheus, vou encaminhar pro departamento competente. A Simone Birk de Lajeado tá mandando seu recado também. Deixa eu ver quem mais. Angélica De Vitti de Cruzeiro do Sul. Cláudia Suzana de Oliveira de Moura, também de Cruzeiro do Sul por aqui. Ludmila Gomes Silva de Vestfália. Vou pedindo um abraço aqui pra gurizada da Montagem de Móveis em Sério. Valeu, gurizada de Sério. Cidade de Sério aqui no Vale do Taquari. Vão participando aí, 998391001. Deixa eu falar do tempo rapidinho, só pra quem não sabe, não ouviu. Temos aí dias de sol, as temperaturas não sobem muito, fica no máximo em 24 graus, pelo menos em Lajeado, nos próximos dias. E até sábado não tem chuva no horizonte. É isso, simples.

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0: Futebol, resultados da Libertadores e da Sul-Americana. O Platense ontem ganhou do Fluminense por 2-1, mas não foi suficiente. Está eliminado. O Fluminense segue para as semifinais da Libertadores. O Vasco na Sul-Americana venceu o Santa Fé por 2-0, está classificado. São Paulo empatou em 1-1 com o Boca e está eliminado. Hoje tem os jogos do Palmeiras, 7 da noite, contra a LDU, lá no Equador, lá em Quito, e o Corinthians contra o Estudiantes, aqui no Brasil, em São Paulo. Pela Sul-Americana, é o jogo de volta entre Atlético Mineiro e Santos. O Santos se deu melhor na primeira partida. Campeonato Brasileiro, partida isolada e atrasada, jogo do Grêmio. No Engenhão, no Rio de Janeiro, o Grêmio joga contra o Botafogo hoje, às 7:30 da noite. Até vou ver onde vai passar para dar essa informação daqui a pouquinho para você, amigo torcedor gremista. E segue a senda de não vitórias do Lajeadense, que joga de novo hoje na Arena Alve Azul, aqui em Lajeado, contra o Gaúcho de Passo Fundo, às 7:30 da noite. O Lajeadense buscando a primeira vitória, não ganhou nenhuma em 11 rodadas na divisão de acesso do Campeonato Gaúcho. Ai, ai, ai.
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0: Informando para você a temperatura máxima de hoje. Agora 22 graus.
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0: 12h28, vamos adiante. Olha só, agora há pouco teve um acidente perto da 1 da tarde, em Lajeado, no centro, envolvendo motocicleta, para variar, né? Uma motociclista ficou ferida. Acidente registrado ali na Alberto Miller, nos altos do parque, Parque do Imigrante, próximo ao Parque do Imigrante em Lajeado. Se você tem alguma informação de trânsito, tomara que não, né? Mas se tiver, manda pra gente, 998391001. Enquanto isso, eu preparo mais um bloco legal de músicas que o algoritmo esqueceu, mas a gente não. O tempo passa e os hits ficam. Essa rolou. 2h29, 22 graus de temperatura. Grande quarta-feira pra você.
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0: Luiz Fonsi, música mais tocada no mundo em 2017 foi essa aí, ó. Despacito.
31: Ai.

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2: Fabiano de Estrela, toca Léo Santana.

0: Seven Locks e a música Um Ser Só, pra fechar mais um bloco do Essa Rolou aqui na Sua Encanta FM, o replay de um passado recente que a gente toca até as 3 da tarde pra você. Passou por aqui o Belo, Reinventar, Léo Santana e Anitta com Tatinho e Luiz Fonsi com Daddy Yankee, Despacito. E a turma continua mandando, não para, não para, não para, não para, não para. Angélica De Vit, obra em Cruzeiro do Sul, participando na promoção Invasão nas Obras, aqui pelo 998-39-1001, é o WhatsApp da sua Encanta FM. Manda um abraço pro baixinho da Lavagem Automotiva, que tá mandando seu recado também pra gente. Grande abraço, obrigado pela audiência. Davi Luiz de Boer é a criança inscrita na promoção Sorte de Criança, Canudos do Vale. Alô, Alice de Boer, mamãe, boa sorte aí. Tá inscrito, tá certinho, não esqueçam, né? As promoções da Encanto tem um padrão. 3 coisinhas sempre, normalmente, algumas coisas a mais, mas normalmente é assim, é nome completo, cidade onde mora, não dá pra esquecer isso, e resposta de cada promoção. Vamos junto. Deixa eu ver aqui, tem informação aqui de trânsito, mas eu vou pegar daqui a pouco. E tô devendo também, acabei esquecendo, vou buscar agora, onde é que vai passar o jogo do Grêmio hoje, já tinha gente perguntando aqui. Enquanto isso, você confere a hora certa com a Encanto, a rádio que te dá sorte de criança. 15 para as 3.
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0: É, Botafogo e Grêmio passa nos canais Premier. 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
1: Temperatura 22 graus.
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1: Tudo pronto, vem aí mais um bloco legal de música do passado recente, os grandes hits a gente recupera aqui no Essa Rolou. Pedro, Paulo e Alex.

0: programa de hoje. Essa rolou, Flowers, você lembra? Tocou faz pouco tempo. Também teve por aqui a Ludmilla com Bom e o Pedro, Paulo e Alex com o mesmo pedido. Essa rolou, volta amanhã, porque daqui a pouco tem muito sucesso legal do momento pra você curtir aqui.
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0: 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E a hora? 3 horas em ponto. Boa tarde.
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5: Vamos aos números desta tarde de quarta-feira. 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Litro do leite na indústria, em média, cotado em R$2,66. A saca de soja, na média, está R$139. A saca de milho, R$61. Quilo do suíno, R$5,05. O dólar agora está R$5,15. O euro está R$5,93. E o grama do ouro, R$656. 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
5: E o Inter começou a definir o time que enfrenta o São Paulo no sábado às 9 da noite no Morumbis pelo Campeonato Brasileiro. O técnico Paulo Pezzolano testa opções para substituir o volante Vidiagra, que está suspenso, e o Thiago Maia aparece como principal candidato à vaga.

0: Na lateral esquerda tem a volta do Matheus Bahia, enquanto o Bernabé deve ser adiantado para o setor ofensivo. 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
0: Sol bonito brilhando, temperatura de primavera, 22 graus.
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0: Muito bem, senhoras e senhores, vamos fazer uma troca aqui do time. Vou passar a bola aqui do estúdio do Shopping Lajeado pro estúdio principal em Encantado, onde tá o Cris Costa, que tá chegando aí cheio de som legal. É o 100 por hora que vai aditivar ainda mais a sua tarde. A todos, uma boa quarta-feira. Amanhã de manhã a gente se fala por aqui de novo, tá bom? Cuidem-se, abraço, tchau!

0: Conexão Lajeado Encantado, estamos aqui na número 1.
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0: Fala, moçada. Cris Costa na área. A partir de agora, começando mais uma edição do 100 por hora. Aqui na sua terça, não quarta. Que dia é hoje, rapaz? Hoje é quarta-feira, né? Quarta-feira, 16 de setembro de 2026. Uma ótima tarde pra você depois da companhia do Heron aí. Vai dar uma descansadinha agora, amanhã ele tá de volta, né? Vamos juntos a partir de agora até as 5 da tarde, levando boa música e interatividade no nosso programa interativo. Você pede sua música, participa das promoções, participa da nossa pergunta do dia. Qual é a pergunta do dia? Hã? Hã? Ai, ai, ai. Redes sociais do casal. Sem aberta para os dois ou privacidade total? Essa é a pergunta aí. Como é que você lida aí com o seu cônjuge, né? Sobre redes sociais aí. A sua esposa, o seu esposo tem acesso às suas redes sociais? Hã? Tem nada pra esconder, não? Anda curtindo coisas que não deve? Hoje a pergunta é polêmica aqui no programa, viu? Participe 998-39-1001. Participe da nossa pergunta do dia aqui na programação. Participe das promoções da Encanto. Daqui a pouquinho aí tem Pit Stop, tem Encanto Tá Mais On, tem a Charlotte às 4 da tarde. Muita coisa bacana pra você aqui na número 1. 3 e 8, ótima tarde. 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Mas agora tem Luan Santana.

0: Canta FM, o Vale é 100, Kate Say com The Bull na programação da número 1 do Vale, 998-39-1001. Mande sua mensagem pra mim, tô esperando, né? Participar das nossas promoções, participar da programação e dar perguntas sobre redes sociais, né? redes sociais, cadê aqui? Cadê a pergunta aqui? Aqui, ó. Redes sociais do casal, senha aberta para os dois ou privacidade total? Como é que é na sua casa aí? Hã? Qual é a sua opinião sobre esse assunto, esse tema aí? Manda pra mim. 998391001, manda um beijo aqui pra Tamara, tá escrevendo a Pietra na promoção Sorte de Criança. Quem mais aqui? A Janete. Mãe da Luísa, né? De Santa Clara do Sul. A Ivete também participando com a gente. Escrevendo o João. João Pedro Netinho. Que legal, que bacana. Pois tem informação, já tem informação pra você aqui. Também a Cláudia escrevendo o Lucas de 8 anos aí, né? Boa sorte, viu? Também a Marilei, escrevendo o filho Pietro, de 10 anos, na promoção Sorte de Criança. Daqui a pouquinho, a gente volta.
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0: Vamos lá, trazer informação pra você aqui na número 1, informação de esportes. O Grêmio já está no Rio de Janeiro, onde enfrenta o Botafogo nesta quarta às 19h30 pelo Campeonato Brasileiro. O atacante Amuso é desfalque, assim como Marlon, Dodi e Pedro Gabriel, enquanto o Pavon retorna após cumprir suspensão. A provável escalação tem o Everton, Diego Caíto, o Wallace, Kahneman, Caio Paulista, Noriega, Vila Sante e Krovinovic, Pavon, Giovanni Cabral e Carlos Vinícius. Lembrando que hoje o Grêmio estará aí sobre o comando do Felipão, né? É, rapaz, Felipão. E o Renato Gaúcho já encontrou a delegação e já volta hoje à noite mesmo com a delegação do Rio de Janeiro para Porto Alegre.
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0: Já estamos de volta aqui na número 1 do Vale 326. Está na hora de curtir o Essa Rolou aqui.

0: Dourado.
1: É sempre uma antiguinha tocando pra você aqui na programação da número 1. Lembra dessa aqui, ó? Tribalistas com Velha Infância, na versão remix de Bruno Martini.
0: Essa rolou.

0: Canta FM, o Vale Essência, o som aí com ela, a poderosa Billie Eilish com Birds of a Feather na programação aqui do nosso 100 por hora. É isso aí, vai mandando o seu recado 998391001. A pergunta do dia é a seguinte: redes sociais do casal, senha aberta para os dois ou privacidade total? Como é que é aí contigo, hein? Manda pra gente 998391001. Já a gente volta. Antes tem Encanto na minha casa.
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0: Vamos saber por onde anda essa turma maluca da Encanto. Fala, teta!
2: Invadimos! Invadimos! Invadimos! Invadimos mais uma casa!
3: Quem mandou ela mandar a mensagem, a gente veio com tudo mesmo. Manda mensagem, a gente vem com tudo na casa da Marcinha aqui.
2: É isso aí, a Márcia foi contemplada, cidade de Encantado. E lógico, né, gente? Por que Encantado? Estamos em nome de quem, Zé?
3: 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E a gente vai contar a história, tá chegando.
2: Encantado! E ano que vem tá chegando.
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2: Então vai pra lá, gente. Marcinha, quero falar contigo, menina. Márcia, gostou da visita? Boa tarde, minha amiga.
4: Boa tarde, amei essa visita de hoje, quarta-feira.
2: Eita, completou a quarta, show. Show. Menina, obrigado. Como é que é Encanto na tua, no teu relacionamento com a Encanto FM? Conta pra gente. Vai lá, menina.
4: Ah, é muito bom. Quando eu posso, eu tô ouvindo a Encanto, né?
2: O estilo musical que você mais gosta. Passa pra gente, vai.
4: Anos 80, 90. Ei. Minha época, época boa.
2: Mas eu pensei que tu tinha uns 25 anos, menina.
4: Não, tenho lá uns...
2: Não, deixa assim. 26. Quem é que tá contigo aí?
4: A mãe.
2: Ah, como é que é o nome dela?
4: É Kika.
2: Ô, Kika, a Kika que eu cheguei aqui, a Kika era envergonhada, mas a gente já fez amizade e a gente já sai daqui feliz, porque a Kika já é nossa amiga. Diz oi, pessoal.
5: Oi, pessoal.
2: Tudo bom? Eu sou a Kika.
5: Sou a Kika.
2: Quem quiser invadir minha casa, tô brincando. Kika, gostou, menina?
5: Gostei, muito, muito bom receber vocês.
2: Obrigado, viu, de coração. Obrigado, desculpa a bagunça, tá?
5: Não, pode.
2: Podemos fazer mais?
5: Pode.
2: Então tá bom. Esse, gente, foi mais um Encanto
3: na casa dela, mas é o seguinte, galera, o videozinho no YouTube, Gabriel conta pra gente.
2: Ô, Gabi, você já tava sumindo aí, meu?
6: Eu tava escondido aqui no cantinho só de olho. Você confere no nosso YouTube, lá no Instagram também, Encanto 100.1.
2: Não anotei, como é que é o Insta?
6: Encanto 100.1.
2: Meu amigo João não anotou?
6: Encanto 100.1.
2: A dona Ana não anotou?
6: Encanto 100.1.
2: A Joana não anotou?
6: Encanto 100.1.
2: Tchau, gente! Tchau.
0: Valeu, gurizada! 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
0: Daqui a pouquinho a gente volta aqui na número 1 do Vale. Qual é?
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0: 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E a hora? 4:18.
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0: O Exército vai realizar entre os dias 21 e 24 de setembro a inspeção de 416 jovens alistados em Lajeado. A atividade será feita no Clube dos 15, no bairro Montanha, e também vai atender remanescentes de anos anteriores. Os jovens devem consultar no site do alistamento militar ou na Junta de Serviço Militar o dia e o horário da apresentação.
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De volta aqui na número 1, é a Encanto FM, o Vale é 100, 998-39-1001 para você participar das nossas promoções, da nossa programação. 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De volta, abrindo mais um bloco com Bibi Rexha e David Guetta. Sad Girls, aqui na número 1.

0: Planeta FM, o Vale é 100, Dilcinho com Ian aqui na programação. A gente separou, fechando mais um bloco de músicas na número 1 do Vale. Deixa eu mandar os recados aqui da galera participando com a gente, né? Pessoal participando da promoção aí, sorte de criança. Tem que mandar nome completo, não esqueça, nome completo do responsável legal, nome completo da criança até 11 anos, né? A cidade e responder aí a pergunta, né? Tem que ter a palavra-chave da promoção, tá bom? Não esqueçam de todos os dados, a gente tá informando bastante aqui. Na promoção Sorte de Criança Sicredi Encanto, tem que ter a palavra-chave que é criança, né? E responder a seguinte pergunta: quais empresas vão encantar o Dia das Crianças? Daí você bota a resposta aí, Sicredi e Encanto, tá bom? Senão, não vale. Boa tarde. Me contaram que o Cris Costa plantou uma muda de árvore com o saquinho. É verdade, Márcia. Pensa num cara que plantou bastante na vida, né? Fui eu. É, fui plantar com o saquinho, mas nós já vamos tirar, viu? Isso. Já vamos resolver esse problema, tá bom, Márcia? Ai, rapaz, nunca tinha plantado uma árvore na vida, viu? É, o cara que não lida com isso aí não adianta, né? O cara que não lida com o campo aí não adianta. Plantador de apartamento. Daqui a pouquinho a gente volta, já você vai curtir a Charlotte aqui na programação. 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E a hora? 4:02.
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4: A ANTT autorizou um projeto piloto com 2 radares para medir a velocidade média dos veículos na 386, na Serra de Pouso Novo. O sistema vai funcionar por 180 dias em um trecho entre os quilômetros 304 e 308 para avaliar a tecnologia e o comportamento dos motoristas. Durante o período de testes, não haverá multas como base exclusiva na velocidade média registrada pelos equipamentos aí, né? É só um teste, mas é bom que o pessoal já vá se preparando aí, né?
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3: 4:09, uma ótima tarde pra você, boa quarta-feira. Obrigado pelo carinho e pela audiência. Tá chegando ela, a Charlotte aqui.
5: Fala, Charlotte!
3: Oi, Charlotte, meu amor, como você está?
6: Oi, oi, Cris Costa, meu amor, como vai? Tudo bem com você?
3: Tudo melhor agora.
6: Ai, que amor, que lindo dia. Vontade de pegar um bronze e botar uma fita isolante e ir pra laje me bronzear.
3: Nossa, que delícia.
6: Vou deixar isso na sua imaginação, tá?
3: Meu Deus do
6: meu
3: céu.
6: Meu amor, eu tô aqui pra falar, óbvio que a notícia não é nova, mas a repercussão continua sobre o look da Virgínia Fonseca durante o Grande Prêmio de Fórmula 1 que aconteceu lá na Espanha nesse final de semana, onde ela apareceu vestida de cadeira gamer ao lado do Vini Júnior, né? E aí, meu Deus, não para. Paradinha, não para. De mensagens, de comentários, de análises, principalmente um questionamento que eu acho que não foi feito ainda. Será que ela não fez todo aquele look extravagante justamente pra gerar a polêmica dentro da teoria falem mal, mas falem de mim? Porque Virgínia, você sabe, ela é especialista, né? Ela quer estar sempre nas manchetes e tá conseguindo. Aí veja o que o povo tá comentando, mais de 1000 comentários na postagem e eu passei a madrugada toda tendo que analisar e escolher as melhores. Acabo de trazer pra vocês, tá? Ela estava maravilhosa, disse uma seguidora, a Galden. A Aline disse: achei lindo, não vi nada demais. Também, muito chique, parabéns a ela. Nem sempre ser vulgar é a melhor opção. Outra disse: baile funk. Mais uma: mulher do job. Oh, como o povo é ferino. Perfeito foi quem falou que ela se vestiu de cadeira gamer, disse o outro.
3: Essa foi boa, né?
6: Cafonice nível hard. E finalmente disseram aqui: por favor, me ajudem. Preciso juntar dinheiro pra comprar um carro. Mandem seu pix pelo QR Code abaixo. Tá bom? Um beijo, Cris. Até amanhã.
3: Valeu, queridona. Valeu, Charlotte.
5: Fala, Charlotte.
3: Duda Bertilli com Ana Castela.

0: Encanta FM, o Vale é 100, tá aí o São Cão, Bruno e Barreto, Texana 37 aqui na programação da número 1. Uma ótima quarta-feira pra você. Manda um abraço pro Luiz, André Luiz Schneider, Linha Frank, Vesfália, tá com a gente aqui. Boa tarde, Encanto. Toca uma música pro meu amigo Giovanni, Popular Buiú. Abraço a galera da obra aí, né? Obras do Quito Trindade de Lajeado. Valeu, abraço. Evandro dos Santos de Lajeado também tá participando com a gente. Tem que mandar todas as informações, hein? Não adianta só o nome. Tem que mandar nome completo do responsável, nome completo da criança, né? Responder a pergunta e a palavra-chave criança também tem que ter na mensagem, tá bom? Daqui a pouquinho a gente volta com mais. 100 por hora, aqui na número 1. 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
0: 4h26, uma ótima tarde pra você. Boa quarta-feira. Vamos lá, abrindo mais um super bloco aqui no 100 por hora. Tá chegando o som dela, Simone Mendes, Direitos Iguais.

0: 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Sabrina Carpenter, antes teve também Jota Quest com Tim Maia. Simone Mendes, pra abrir esse bloco aqui. Manda um beijo aqui pra Sabrina. Tá participando com a gente, a promoção do costelão já acabou, Sabrina. É, você tá atrasada aí, viu, menina? Sorte de criança, Encanto e Sicredi, a Ana Paula dos Santos. Tá escrevendo aí o Vicente, né? Boa sorte! Daqui a pouquinho a gente tá de volta com mais som pra você aqui. 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
0: A avicultura do Rio Grande do Sul mantém ritmo de recuperação nas exportações, com destaque para a carne do frango. Em agosto, o estado embarcou 61 mil toneladas, alta de 38,8% em relação ao mesmo mês do ano passado, enquanto o faturamento subiu 58,4%. No acumulado do ano, os embarques de frango cresceram 12,8% e as vendas de ovos também avançaram, apesar da queda registrada em agosto. 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

0: Alexandre Pires, barulho do foguete aqui na número 1 do Vale, fechando todas por aqui. Muito obrigado pelo carinho e pela audiência, galera que se ligou aqui com a gente, né? É, você continua aí, porque a música não para, não. Vem aí o Sertão Encanto, o melhor fim de tarde no Vale do Taquari, no FM. Deixa eu mandar um beijo pra Maiara de Arroio do Meio, tá ligada com a gente. Também a Marilei Rockenbach de Arroio do Meio, participando aqui, né? Quem mais aqui? A Ingleda Galvão aí, tá ligada com a gente em Dois Lajeados. Beijo pra você. Quem mais? Quem mais? Ah, tá na hora agora, sabe do quê? Sabe do quê?
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0: É isso aí, a gente vai falar com eles. Zé Antônio, fala, Zé.
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0: Valeu, Zé!
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0: Já tá chegando Sertão aqui. 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
4: Segundo um estudo realizado pela Academia Americana de Pediatria, o consumo de alimentos com agrotóxicos, como frutas, verduras e legumes, pode estar relacionado com o transtorno de déficit de atenção e hiperatividade que afeta principalmente crianças e adolescentes. Isso se deve ao fato de que os produtos químicos utilizados para livrar os alimentos das pragas nas plantações agem no sistema nervoso dos insetos e, ao que tudo indica, o efeito pode ser semelhante nos seres humanos, hein? 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
4: Chegou hora de dar tchau. 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Lá está ele, Giovanni Gil. Pra ficar com você a partir de agora com o Sertão Encanto. Eu tô de volta amanhã. Mesmo bate-horário, né? 3 da tarde, aqui na número 1 do Vale. Sabe qual é? Valeu! Encanto. Vai, Gil!

0: quarta-feira. Ih, que quarta-feira que não passa, meu querido. Aqui, ó.
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0: Ei, senhoras e senhores, valeu, Cristiano. Grande abraço, Jimmy Cris. Oh, Jimmy Cris. Obrigado aí, a galera que tava acompanhando mais uma edição do 100 por Hora. E a partir de agora, o melhor fim de tarde e o início da tua noite do Quartão de B. E a galera já sabe, né? Participa 998391001. Tá cheio de promoções, hein? 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Nossa, bastante, né? 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Tem! Vamos!
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Maiara e Maraíza, 90-10 aqui no nosso Sertão Encanto. Melhor fim de tarde, o início da tua noite. Você segue participando, 998-39-1001. Galera se puxando aqui nas promoções, né? Beijos pra Mai, de Arroio do Meio, aí do Dona Rita, querendo aí a visitinha da Encanto na casa dela. Oi, Mai, beijos pra lá e pro Paulinho, toda a galera, né? Pros meninos também. Deixa eu ver aqui quem mais tá por aqui. Promoção Sorte de Criança. É Tamara Michele Kronbauer. E a criança, a Pietra. Oi, Pietra. Beijinho. Deixa eu ver quem mais. Oi, Giovanni Gil, tudo bem? Meire e também o Rafael de Estrela, já na escuta. Estamos sempre conectados, desejando um ótimo final de tarde a todos. Seguimos escutando a melhor Sertão. Abraço, Giovanni Gil. Beijos, Meire. Tamo junto, menina. Galera lá dos meus pichinhinha, né? Duduzinho. Só pela noite da quinta, né, Duduzinho? O Dudu, o Edson, ainda Tomatinho, Mateuzinho, Tom, também o Dal Ponte. O Dal Ponte tá sempre ligadinho, né? E o Valberto. Ah, o Valberto! Tá dando cavalinho de pau com a caminhonetinha. Hã? Tá andando de estradinha aí, dando-lhe cavalinho de pau. Pra que falar isso? Aqui, ó, bora recordar, meu povo. Olha a Amanda, cadê a Amanda?

0: pra casar, eu também acho, meu querido. Grande. Deixa eu mandar um abraço aí pro Jorge Lucas. Galera aí do aplicativo, tava levando, né, uma, digamos, quase que uma celebridade no seu aplicativo. Meu querido Titi, ô, Jorge Lucas. Olha aí, rapaz. Você é nome de diretor de filme, né? Hã? Credo. Valeu, Jorge. Tamo junto, Jorge. Grande Jorge Lucas. Titi, um beijo no coração, Titi. Titi já deve estar dormindo essa hora, o Giovanni Gil. Não, ele agora vai dormir cedo. Ai, ai, ai. Até porque hoje tem o tricolor. Tricolor. Ó. Andrezinho já tá acompanhando o jogo, né? 3-0 pro tricolor. Gol do Felipão e do Renato hoje, hein? Credo. Tá louco. Hoje vai ser um baile. Hã? A moda. Como é que é aqui a moda Semana Farroupilha? Ô, louco, velho. Não, o Andrezinho tá bem louco, né? Olha ele, Nego Silva. Ei, Nego Silva. Onde é que tá o Nego Silva? Ah, tá aqui enlajeado ainda, hein? Ô, Nego, como é que tu tá, meu queridão? Querido. Grande Nego Silva. 998-39-1001. Galera participando aí, pode mandar o seu alô, mandar seu recadinho. Deixa eu ver quem mais tá por aqui. Ah, não, é Estrela, Giovanni. É verdade. Estrela. Eita, nós. Obrigado pela companhia, tá? Mas se perdeu o horário de passar lá na rodoviária em Marques, hã? Já tem umas lá no forninho, metade da semana, já tá na hora. Falar nisso, rapaz. Pensa numa garganta seca. Podia dar até um badalinho, né? Eita! Aquele badalinho de leve, né? Sossegado. Ó! Oh! Ai, rapaz do céu! Chego a me arrepiar todo aqui, tá doido? Olha o meu querido Cristiano Petter! Fala, meu querido Crisinho, tá na estrada! Meu menino, é o meu querido Cristiano Petter, é o nosso querido MC. É. Mestre de cerimônia, mas ah, garoto, hein? Não, não, não. Crisinho, no show lá do Leonardo, disse, Giovanni Gil, vai lá tirar uma foto com o Léo, tá te chamando. Não, não, até porque foi o Leonardo que pediu pra tirar foto comigo, né? Ei, Crisinho, o que tu acha dessa? Oi, Catiele de Estrela. Me coloca a filha aí na promoção. Tá bom, querida. Valeu, tamo junto. Crisinho, bom retorno pra casa aí, tá bom, meu rei? Segura aí que a gente volta rapidinho. O quê? 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
0: 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Temperatura tá em 22,5 graus.

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3: Bora falar de cultura, meu querido. Alô, turma de Colinas, alô, Kurt Rex, turma aí da segurança Lajeado Shopping, eita, tamo junto. Olha, o Colinas vai estar recebendo neste sábado, dia 19, a 33ª edição da Blumentanz Fest, uma das principais celebrações da cultura germânica no município. Essa programação vai reunir cerca de 20 grupos de dança, jantar, apresentações culturais, baile com banda canecos. E esse evento busca preservar as tradições trazidas aí pelos imigrantes alemães, aproximando assim diferentes gerações por meio da música e da dança. Carioca já tá com sua indumentária prontinha, que vai chegar, chega, até porque ele fala um alemão que tá louco. É o nosso alemãozinho, bora. 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
3: 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Agora 6:25.
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3: Bora! Vamos lá! 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Alô, turma aí da construção. Vamos! Beijos pra minha menina Clarice. Como é que tu tá? Um beijo! Ó, multiverso. Trazendo aí tudo que toca no mundo, tudo que toca de bom, toca na programação da rádio mais eclética desse Brasilzão, Danilo e

0: Serginho, 17 horas de bar, hein? Credo! Nossa! Ah, não, acho que aí passou um pouquinho dos meus limites. O Nego Silva, quem tu acha de ficar 17 horas aí no barzinho da rodoviária?
1: Ô Gil, hoje temos de castigo aí, tia.
0: Ah, e aí? Ih, rapaz.
1: Não tenho aquela no freezer hoje. Um abraço aí pra toda a gurizada que estão retornando pra casa aí. Meu amigo Cristiano, Peter aí.
0: Isso!
1: Bom retorno pra todos da saúde que estão retornando aí.
0: Tá bom, nego.
1: Um grande abraço a todos.
0: Valeu, valeu,
1: querido. Tem que trabalhar às vezes, né, Gil?
0: Não. Esse negócio de só querer ganhar 15 mil por mês e não fazer coisa nenhuma, né, meu querido Nego Silva e Cristiano Petter? Pessoal da saúde aí, tem que meter no pauleirão. Oi, produção falando aqui. Ah, o Nego Silva diz que por 15 ele nem sai de casa.
2: Essa aqui no Pepeu.
0: Vamos! Bora recordar a nossa rainha da sofrência. Vou rir até 2015 agora. Não, é 20, 25.

Eita, Sertão Encanto, trazendo aí a Débora Alves com PPA na programação, rapaz. 998-39-1001. Cadê o Nandinho? Nando? Nandinho, cadê a turma do costelão do Nandinho? Nandinho! Meu chapeleiro, rapaz. Não, Nandinho tá lá no Pauleirão, no rancho da Doce, da Sul Doces, né? Sábado, aquele costelão valendo, hein? Turma da Safrã passou por mim hoje e disse que vai estar em peso lá, né? Valeu, Nandinho, família Sul Doces. Oi? Quem vai estar lá? Turma da Safrã passou por mim hoje e disse que vai estar em peso lá, né? Valeu, Nandinho, família Sul Doces.

pelo amor de Deus. Olha o pessoal aí participando, mandando aquele alô, mandando seu recadinho pelo 998391001. O Nego Silva aqui, né? Mandando aí um abraço aí pra galera que tá na audiência. Também, deixa eu ver, o Cristiano também retornando pra casa. Deixa eu mandar um beijo pra Clarice. Oi, Clarice! De folga hoje, hein, menina? Ah, que maravilha! Segura aí que a gente volta rapidinho. 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Um abraço pro Gringo, Neizinho, galera na Duque, também do Montanha. Segura aí que a gente já volta. Aqui, ó. Eita, Encanto FM, a rádio que decreta abertura de final de semana na sexta-feira. Conferindo aí, agora 6 horas.

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6: Vamos lá para os principais portais de internet, os destaques do site UOL. Começando pelo UOL. Portais de internet, no UOL, disputa no STF deve inviabilizar proposta de criação do código de conduta para membros da corte. Terra, especialistas, julgamento com indefinições agrava perda da credibilidade do STF. No IG, chefe da União Europeia convida Canadá para ser primeiro membro associado do bloco. Clique RBS. Polícia investiga empresas por suspeita de fraudes em licitações do transporte escolar. No G1, ministros avaliam que crise no STF pode afetar o código de ética e alterar forças no caso Master. No R7, saiba a diferença entre o cartão Gold, Platinum e também o Black. 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
9: 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Agora 22 graus. 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
9: Vamos!
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9: É nóis, Brogodói! Vamos! E quarta-feira que não termina, hein? Bora! Eita, Sertão Encanto, até às 7, o melhor fim de tarde, o início da tua noite. Tá aqui, né? Olha o trânsito pegando agora, hein? 6:09. Eita! 130 hoje tá um caos. né? Rapaz, muita hora na calma. Pessoal aí que tá vindo de Arroio do Meio, tem lentidão. Principalmente também o pessoal que vem aí da região do Vale do Rio Pardo, né? Entre praticamente aqui o CD da Benoit, depois seguindo até a 386. Muita gente seguindo pela região alta dos vales, né? Indo Arroio do Meio, Encantado, enfim. Então tem que ter muita hora nessa paciência, viu? A senadora Alberto Pasqualini também, rapaz, trânsito intenso. 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Também a Rio Branco, bastante congestionada, hein? Bora! Abraço aí, turma, que tá se deslocando pra casa, viu?

0: quê? Fala pra mim, vai.
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0: Felipe Rodrigo, temporais aqui no nosso Sertão Encanto, meu queridão. Como é que tá a volta aí pra casa? Tudo certo? Oh, coisa, hein? 998-39-1001. Tem aquele pôr do sol divino. Oh, que pôr do sol, hein, guri do guincho? Rapaz do céu. Ele também tirou foto lá do pôr do sol, né? Hoje o Juliano não deu um cavalinho de pau, não, Giovanni. Não, a Marcele já disse, nem pensar ainda. Só deu uma empinada duas vezes com o trator. Por que falar o... Ah, é o Erni que fica me falando essas coisas. Manda mensagem pra mim. Ah, o Erni, vou te dizer uma coisa, né? Ah, rapaz. Ele também tá por aí, ó, pelas rodovias. É ele. Mas quem é ele, o... Giovanni Gil?
1: E aí, Gil?
0: Olha aí.
1: Tranquilo?
0: Vamos
1: que vamos, né?
0: Bora!
1: Essa semana que não passa.
0: Meu Deus!
1: Nós já estamos na quarta-feira, na quarta, indo pra quinta.
0: E aí?
1: Vamos aproveitar.
0: Tá.
1: Fazer música aí pra todos os ouvintes, meus colegas.
0: Tá bom.
1: Pra ti aí, um ótimo trabalho.
0: Valeu!
1: E o Nini, hoje vamos deixar ele quieto, né?
0: Isso!
1: Tá se preparando pra assistir mais um fiasco do Grêmio, de repente.
0: Rapaz!
1: Vamos lá.
0: Valeu, um abraço. Não. Hoje é vitória garantida lá no Engenhão, velho. Não tem. Ah, Renato, Felipão, só os dois no banco ali, o time do Botafogo lá, cai todo mundo, né? Já nem sei se vão entrar em campo. Tá louco. Não. Nini, hoje o Nini vai tomar um golezinho bom, viu? Olha ele! É ele, meu querido Dodô! Como é que... Dodô, fala comigo!
2: Tá boa ali, seu Giovanni Gil. Boa tarde, um braço com os dois braços, tá
0: aí,
2: bom?
0: Tá. E no mais?
3: Quem vai, quem não vai, fica. Vamos.
0: Vamos.
3: Tô na área. Tchau, obrigado.
0: Valeu, Dodô. Opa! Olha aí os meninos da pecuária.
4: Eu falei que eu sou formada na pecuária. Menino da pecuária.

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0: rapaziada. Lucas e Igor Flash. Luciano, seu encanto. Eita, Sertão. Encanto FM, a rádio que te dá aquela invasão nas obras, aquela churrascada, hein? Olha, praticamente metade do mês, daqui a pouquinho vai tá tendo, hein? Mais uma edição e a próxima obra pode ser a sua. Agora 6:29.
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3: Bora! Quinta-feira, sua querida, amanhã, hein? Amanhã, dia 17 de setembro, a mínima vai estar friozinho pela manhã, viu? Mínima 6, amanhã aumenta um pouquinho mais, eleva um pouquinho mais temperatura aí na tarde. Amanhã, mínima 6, máxima 25 graus. O tempo vai seguir firme, forte nos vales, hein? O sol aparecendo com nebulosidade variada ao longo do dia, nas primeiras horas. Ainda pode ocorrer aquela formação do nevoeiro em alguns pontos. O amanhecer será frio, mas a atuação aí dos ventos do quadrante norte vai favorecer aí uma elevação mais acentuada na temperatura, deixando a tarde agradável. Para amanhã, sexta-feira, galera, sexta-feira, mínima já vai esquentar um pouquinho mais pela manhã, mínima de 9, máxima 25. O tempo deve seguir firme, sol aparecendo na sexta, com nebulosidade variada ao longo do dia. O amanhecer ainda um pouquinho frio, viu? 9 graus. Temperaturas se elevam de forma mais acentuada no decorrer do período, né? Deixando a tarde agradável. Lembrando que na semana que vem teremos aí o ingresso da mudança, né? Vem aí a primavera, né, meu queridão? Hã? Primavera vem chegando. E aí tem instabilidade aí, sábado e domingo, viu? Domingo tem uma previsão de 20 milímetros, aliás, pro sábado 20 milímetros e pro domingo 25 milímetros. 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
9: Positivo? Copiou daí, galera?

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2: 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Temperatura 22 graus.
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1: Bora! Vamos lá! Seguimos! Na mais querida, na mais ouvinte. Beijos, Claudinha. Cadê a Maria Alice Bordeludi? Beijo. Obrigado pela companhia. Beijos pra Maiara também. 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Deixa eu mandar um abraço aí pra galera. E aí, Giovanni Gil, tudo certo? Olha, Serginho Porto, como é que tu tá, meu açougueiro? The number one. Grande Serginho, um abraço, meu rei. E aí?
2: Boa tarde, Gil.
1: Oi, tudo? Vamos.
2: Só na escuta do Encanto pra aê. Passar o estresse do trânsito da 130 hoje.
1: Tá louco, hoje tava pegando.
2: Boa noite,
1: né?
2: A todos aí, Henrique de Estrela.
1: Valeu, Henrique, obrigado, querido. Rapaz, vi que não tava fácil aí, mas é o que nós temos, né, meu querido? É encarar, ir devagar e sempre, né? Porque não adianta, né? Eita! 998-39-1001, a galera segue mandando alô, daqui a pouquinho já eu tenho os números da sorte pra galera. Aliás, hoje é federal, né, Giovanni Gil? Então mais tarde aí com o Zé Antônio hoje, tá bom? Bora, simbora, último bloco aí. 19 para 7. Você tá doido? É o projeto Humberto Ronaldo, Geninho, Mariana, Fabi.

0: Camargo Luciano, irmão da lua, o amigo das estrelas. Eita, pra gente passar régua, encerrar a conta de mais um, tá pago, né? Mais um sertão agora só pelo quintão, meu bebê. Au. Claro que não é bem aquilo que a gente tá querendo, mas já vamos tá quase lá. Rapaz do céu, parece que eu já tô vendo o sininho da catequese tocando na sexta-feira. 998-39-1001. Galera, pode mandar um alô, mandar o seu recadinho e fazer acontecer, né, meu querido? Companhia até aqui, mandar um abraço aí pra toda a galera. 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Abraço lá pra Tati, toda a equipe, galera do corpo clínico, né? 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Alô, Juliano, toda a equipe. Também o Léo, né? Grande, querido Léo. Trânsito agora tranquilo, né? Ei, depois do trânsito pegado, né? Chique, bacanizado. Gente, já já vem ele aí.
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2: 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Hoje tava tendo, hein? Conferindo a hora? 6:53.
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3: Bora! 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Prêmios pra galera. Agora, 16,5 graus.
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2: É, galera, hoje tá batendo, né? 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
2: Bora, meu povo! É hora de puxar o carro, né? Eita, mas tu tá de moto, enfim. Ah, o Zio é retardado, não dá bola. Gente, indo nessa, hein? Uma excelente noite do quarto, hein, meu querido? Vem aí, Zé Antônio, pra ficar com você aí no Som das Pistas. Vai, tchau. Até amanhã no Pit Stop.
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1: Vamos que vamos. Aí, tcharóis. É isso aí, essa é a Encanto FM. Esse é o som das pistas Revival. E a gente tá

0: Com TVzinha, viu, Gil? 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Bora! 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Ah, vamos que vamos. Ótima noite pra todo mundo. 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Junto com esses grandes parceiros, a gente começa nosso programa de hoje e convido todo mundo a mandar mensagem pra mim, porque hoje tenho dois ingressos no Cinema Complex. Atenção, já vou falar. Eu vou sortear alguém que participar agora por aqui, entre nessas duas horas.
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0: E pra começar, vamos fechar esse papo, vamos tocar a música. Cara, é 51-998-39-101. Põe o volume no máximo e bora curtir a vida com a trilha sonora da Encanto.

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0: sentiu o peso da nossa programação, né? Eita, nós! Cara, tu mandou muito bem hoje, Diego Marçal, aí, ó, mandou. Olha, hoje estive conversando com ele pessoalmente lá no Sul de Encantado e olha, ele está preparando muita coisa boa aí, né? Eu gostei demais. Foi top, top demais, cara. Esse bloco aí valeu muito a pena. Valeu a pena mesmo também a galera que participou por aqui, porque hoje, atenção, a Vitória disse pra mim, Zé, é contigo. Tu vai sortear os ingressos para o Cinema Complex. 2 ingressos na minha mão pra sortear e pra eu escolher quem mandar a mensagem mais louca hoje. Eu tô pensando que eu podia fazer um desafio pra vocês na entrega desse ingresso aqui, né? Eu tava pensando agora. Pô, falando em prêmios, vocês viram que saiu os 2 costelões, né? Pô, R$700 em Vale Costelão. Vale. Ah, meu Deus do céu! É isso aí, olha só. É uma promoção Costelão Farroupilha, saiu o ganhador Evandro Carlos Center, de Lajeado, e Michele Janaíne Baquerte, de Santa Clara do Sul, levaram aí os costelões, vale de R$700 pra, olha, fazer aquele churrasco no próximo final de semana. O Evandro, se não me engano, já veio buscar aqui hoje, fiquei sabendo que alguém já veio esse ano, foi o Evandro. Imagina só, hein? Vamos pro WhatsApp da Encanto? Área 51 998 39 101, valendo a partir de agora. Manda mensagem de áudio pra mim falando assim, ó: Zé Antônio, eu tô na escuta da Encanto. Fala teu nome e cidade. Não precisa nem daquela choradinha dos ingressos, já vai estar concorrendo. Mandando áudio, a gente já computa aqui. Boa noite, Zé, tudo bem? Aqui é Miri de Estrela, passando pra desejar uma ótima noite e abençoar a todos. Mandar um beijo ao marido Rafael e dizer que seguimos escutando o programa Som das Pistas, melhor som, Som das Pistas e Vibe. Abração, valeu. Deixa eu puxar quem mais aqui, ó. A Tamara tá ligada com a gente, Tamara Michele, tá ligada aí, ó, também ligada com a gente aqui. Deixa eu puxar a Cláudia Suzana de Cruzeiro do Sul. Tem vídeo da galera, tem áudio, fala comigo.
1: Escuta FM, aqui é o Caqui. Cadê o Goi do Guincho? O Goi do Guincho, eu vi o Goi do Guincho. Cadê? Hoje lá embaixo, lá na entrada da São Jacó, parado o caminhão dele lá, ô Guri do Guincho, abração pra ele, é o Caqui, manda música boa pra nós aí.
0: Vem chegando só. Cadê pedrado? Quem?
1: O Teta.
0: Acordou cedo, foi dormir já.
1: E o Carioca, abração pra ele, tudo pra todo mundo.
0: Rádio Carioca, FM, atenção, hein? Amanhã o Carioca, amanhã o Carioca vai fazer o programa aqui ao vivo, hein? Preparem-se aí, ele vai estar ouvindo, cobrem as músicas deles, ó. Guri do Guincho já mandou, tô aqui. Dale, dale. Vamos que tem mais áudio da galera do jeito que eu gosto. Fala comigo.
2: E aí, Zé, manda uma música pra galera da caldeira, da lavagem dos caminhões, da Dália.
0: Dale.
2: Não esquece que eu tô aí, né?
0: Rapaz.
2: Não esquece do Saldanha, da caldeira, da Dália.
0: Dália, André Luiz Saldanha, sempre com a gente, abração essa galera que é meu Nadalha. Hoje eu passei por aí com a Ducato Show, a galera passou buzinando a varanha. Aquele abraço pra vocês aí. Vamos lá pra Roca Salles, mas ele tá na estrada. Fala comigo, Leomar.
3: Boa noite, Zé. Aqui é o Leomar, motorista de aplicativo. Manda uma pra nós aí.
0: Te prepara. Valeu. Aí eu não sei quando vocês pedem assim, manda uma pra gente. Se é uma cerveja, se é uma música. Manda uma tela entrega, rapaz. Vamos lá, boa noite, André Luiz Schneider, tá ligado com a gente, ele quer que Encanto na casa dele. Fala o seguinte, André, a gente foi hoje a Encantado na casa da Márcia, né, da Marcinha, mas a gente vai em outras cidades aí em breve. Então faz o seguinte, escreve aí teu nome, né, a cidade e o endereço, manda o endereço junto e tem que escrever, eu quero Encanto na minha casa, que depois passa lá pra seleção do sorteio, fechou? Grande abraço aí, rápido intervalo pra gente voltar com muito mais música. Te prepara que o próximo bloco vem só música. Amanhã, dia Carioca ao vivo. Vamos pedir pra ele fazer o programa ao vivo aqui mixado, hein? Será que ele traz o equipamento, tudo, hein? Será? 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
0: Bora daquele giro no mundo dos famosos, que tá rolando, hein? Vamos começar por Marisa Hort. Meu Deus do céu, que surpreendeu anunciar um novo trabalho voltado para maiores de 18 anos. Ela tá com 63 anos de idade e a atriz vai protagonizar um curta de aproximadamente 10 minutos ao lado do ator Vitor Gadelha. A produção tem direção do gringo Gardia, com a direção do ator Vitor Gadelha, né? Da Bárbara Paz, confundi quem vai fazer a co-direção. A estreia é dia 30 de setembro na plataforma Amasso. Marisa contou que gostou muito do resultado e disse que se sentiu mais bonita nas imagens. E tem brasileira em uma das principais categorias do Grêmio Latino 2026. É ela, Anitta, foi indicada ao álbum do ano com Equilíbrio. Ela também aparece entre os indicados do melhor álbum pop contemporâneo da língua portuguesa. A premiação acontece no dia 12 de novembro em Las Vegas. E prepara a nostalgia porque Avenida Brasil vai ganhar continuação. A nova novela terá novamente Adriana Esteves como Carminha, Débora Falabella como Nina e Eliane Geni como Murici. João Manuel Carneiro volta como autor. E os novos nomes também estão sendo confirmados no elenco. A estreia de Avenida Brasil 2 está prevista para janeiro. O Marisa Hort surpreendendo Ana no Grêmio e Carminha voltando para a televisão. Hoje o mundo dos famosos foi movimentado, hein?
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0: Encanto FM, a temperatura no vale 16 graus.
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10: Boa noite, Zé. Estou na escuta. Vladinei, um abração. Boa quarta-feira, meu amigo. Bom final de quarta-feira, né? Bom descanso depois pra ti também. Um abraço.
0: Dali, dali, Vladinei, tá todo mundo ouvindo a Encanto FM, até a concorrência escuta, minha mãe escuta, tá todo mundo ouvindo a Encanto FM, vamos que vamos, ótima noite pra todos nós, fechando aí, que dia hoje, hein? Quarta-feira já, meiuca da semana, que loucura, meiuca do mês, ai, faltando 3 meses aí pra virada do ano, ai, você tá como? Não

0: Não fica esperando por certas coisas que nunca virão. Não fica se enrolando não pra fazer certas coisas, esperando aquela oportunidade perfeita. Porque é o seguinte, se você der o primeiro passo, o resto acontece. Vamos lá, vamos junto. Quem é que tá comigo aí? Fala assim, ó. Zé Antônio, eu tô na escuta. Manda aquela mensagem no WhatsApp da Encanto. Área 51 998 39 101. Por quê? Daqui a pouquinho, pra quem manda mensagem de áudio, eu tenho dois ingressos para o cinema Arcoplex. Gostou da ideia? Ah, bora lá então. Deixa eu mandar aquele abraço para os nossos parceiros, nossos patrocinadores, que são eles. 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E hoje eu comprei um aparelhinho para as TVs aqui da rádio, bom demais. 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E vamos fazer o seguinte, põe o volume no máximo, porque vem chegando mais música pra gente fazer aquela viagem no tempo. Manda um abração pra galera que tá aqui no Shopping Lajeado, grande abraço, vamos junto. A galera tá passeando, aproveitando, quer ingresso pro cinema, tão lá, vamos junto. Manda um áudiozão aí, João. Vamos lá então, vem chegando mais música na programação da Encanto.
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0: E aumenta aquele volume, que agora vem chegando só aquela baladinha boa pra ser feliz agora e sempre. Uma ótima noite pra todos nós.

0: bora deixar meu dia mais feliz ainda. Quero tua participação aqui no WhatsApp da Encanto, área 51998391001. Manda ver. Diz assim, Zé Antônio, tu não escuta. Fala aí, rapaz. Zimbucha, põe pra fora. Diz aí.
1: Ô, Zé, tu não escuta, Zé. É o Caqui.
0: Dale, dale.
1: Tu não escuta, Zé.
0: Alô, Raí, Felipe, Chuque, de 7 anos, Santa Clara. Junto com a mãe Michele, tá curtindo a gente. Boa noite, Zé. Só na contagem regressiva. Abração aí. Vamos que vamos. Ô, Zé, eu preciso ingresso no cinema. Se eu não ganhar, vou montar a barraca em frente do cinema. Me salva dessa humilhação. Manda esse ingresso aí pra mim. Toca Carolina Marques, The Killer Song. Que hoje eu tô impossível. Jean Felipe, de Lajeado. Dale, dale, rapaz. Eu quero saber quem mais tá comigo. Senhoras e senhores, é esses que estão comigo? É só esses aqui? Já tô feliz. Já tô alegre, já tô bem. Olha só, na parte, hoje é meu último programa, que isso?
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0: Eu falo sobre isso ou não? Eu conto ou não? Hein?
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1: 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Agora são 8:05, ótima noite.
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5: Encanto FM, a temperatura no vale, 15 graus, temperatura ideal. Para quê?
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5: 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Vamos, que essa é Encanto. Bárbara tá comigo. Vamos junto, Bárbara. Bora ser feliz, Neumar.
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5: Alô, Jean.
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5: E aí, Arthur, tá na escuta hoje? Ah.

0: tá junto comigo. Alô, Sério! A galera de Sério sumiu. Eu fui aí ontem, vocês puxaram a minha orelha, cheguei aí. Ué, cadê a galera de Sério, meu Deus do céu? Cadê a galera de Forquetinha? Alô, alô, Colinas! Vamos que vamos! E aí, qual é a cidade que eu esqueci? Manda aquele alô aí. 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Ô, Fábio. Ô, Henrique. Tá aprovada a pecinha, pode mandar nota fiscal. Rapaz, ai, tá tudo certo. O Guri do Guincho tá sempre com a gente, representando o Teutônia. O Jean Felipe tá lá representando a gente aí, Lajeado, tá no solzinho, tá no radinho. Vamos que vamos, rapaz, porque agora é o seguinte: te prepara, porque agora hoje ele vem na conexão e amanhã ele vem aqui no estúdio ao vivo. DJ Carioca vai chegar com a gente na segunda hora. Prepara pra aumentar o volume, vamos fazer aquela contagem regressiva. Mas sem antes não deixar de explodir esse nosso WhatsApp. Manda mensagem agora pra mim assim, ó. Zé Antônio, eu tô na escuta. Manda aí. Quer ser feliz? Quer ganhar na Mega Sena? Hã? Quer ganhar no Trio Legal? Então tem que mandar mensagem pra mim. Isso aqui é um ponto a mais de sorte na tua vida. É um, ah, tem que realizar um projeto? É um ponto a mais de felicidade. É uma dose de energia sonora pra você ser mais feliz ainda.
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0: Zezinho, cala a boca e toca a música, vai. DJ Carioca, chega mais. Amanhã ao vivo, às 19 horas, eu faço a programação da manhã. Amanhã às 9 da manhã eu tô contigo aqui também. Vou até às 9 da noite e depois de 12 horas eu chego por aqui. Fazendo vitamina. E a gente vai vitaminar tua manhã. Tô impossível hoje? Então essa daqui eu quero ver o Volmir está na escuta. Volmir, sentiu que vem pedrada aí, ó. Falei demais.

0: E aí, você já reparou que não são mais teus pais que escutam as músicas com mais de 20 anos, de 15 anos? É você agora, meu brother, é isso aí, é você que curte aquelas músicas antigas, são música boa, né? É isso aí, você diz assim, ó, meu tempo, antigamente, agora é você que fala isso, não é mais teu tio, tua mãe, teu pai, tudo, é você que tá falando isso. Ai, tirei você da zona de conforto agora. Vamos lá falar com essa galera no WhatsApp da Encanto, área 51998391001. Olha que a galera tá mexendo comigo aqui, vamos lá. Vamos lá, Luca Vasconcelos, tá ligado aí com a gente, aquele abraço. Zé Antônio, tô na escuta. Me coloca no sorteio os ingressos e manda áudio, eu coloco. Então manda teu áudio agora, fala.
1: Fala, Zé, meu querido, boa noite. Tamo na escuta, Evandro aqui de Travesseiro, o melhor programa da Encanto, com certeza, Som das Pistas.
0: Dale.
1: Manda um alô pra toda a galera aí, tamo junto, valeu.
0: Valeu, valeu, tem que fazer um pit stop por aí, hein? Ah, vamos marcar um dia, passar uma tarde aí, fazer um pit stop, ou de manhã vai o Giovanni Gil. Boa noite, Antônio, sempre ligados a Encanto, na melhor dos vales. Alfeu e Rosane, aí, grande abraço, Alfeu. Ó, a galera da pizzaria, restaurante Delícias Caseiras, Mato Leitão, Som das Pistas, é o máximo. Dale, dale! Essa massinha aí, como é que tá, hein? Saindo uma pizza? Eita, nós! Que beleza! Parabéns, Zé, pela programação, hoje tá top demais. Tu vai sair de férias? Ele perguntou. Tu tá muito feliz hoje, só pode estar saindo de férias. Cara, eu não vou trabalhar no ar, não que eu não goste, eu gosto de estar aqui, eu falo pra todo mundo. Melhor parte do meu dia tá fazendo 2 horas da noite aqui. Mas é o seguinte, aí eu tenho quinta amanhã, eu vou fazer de manhã. Sexta-feira a gente tem ação do Dia das Árvores, a gente vai estar pelas ruas do Vale com uma super ação, vai ser muito legal. Sábado, domingo de folga, eu volto só segunda-feira, meio-dia a trabalhar aqui no interno da rádio, só volto segunda-feira às 19 horas. Saio hoje. Amanhã também eu saio do ar meio-dia e só volto na segunda-feira. Né? Aí vai, vou descansar a voz. Eita, nós, vamos que vamos. Vamos lá que tem mais gente falando comigo. Fala aí, uma ótima noite. Qual é o nome dessa música? Qual é o nome dessa música? Alguém lembra, hein? Alguém me ajuda aí. Eu tenho os melhores ouvintes, vão falar agora. Qual é o nome dessa música aqui, ó? E agora, José? E agora, José? Vamos lá, guri do Guincho mandando aquela foteira pra mim, vamos lá. Olha lá o Jipão lá. Ah, que maravilha. Lá em Floripa eu tinha um brother meu na Jovem Pan, que trabalhava comigo. É o Chiru, a gente chama ele de Chiru, que também é gaúcho. E aí ele tinha um Jeep parecido com esse aí, cara. Daí ele foi lá nas dunas. Ai, ai, ai, cara, lá do Moçambique. Aí ele foi nas dunas do Moçambique lá, fica entre a Barra da Lagoa e os ingleses, e me virou. Então tem cinto de segurança, né? Voou longe, rapaz, num Jeep desse aí. E eu fui fazer com ele uma trilha. Tem um videozinho, tinha um vídeo no meu Instagram, eu perdi meu Instagram, né? Vocês viram que hoje eu tô impossível, tô a fim de falar e tudo mais, né? Nem sei explicar o porquê, agora fiquei pensando, por que que eu tô assim hoje?
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0: 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Encanto FM, a hora certa. Agora são 8h39, mas já?
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0: Bora de esporte! Nesse momento, Botafogo e Grêmio estão jogando no Nilton Santos, no Rio de Janeiro. Na nossa última atualização, 0-0. O jogo é importantíssimo para o tricolor, que entrou na rodada do 16º com 28 pontos, bem pertinho da zona de rebaixamento, e tem a dupla histórica no comando, Felipão e Renato Portaluppi. Estão juntos no banco gremista nessa noite. Do lado colorado, depois da vitória sobre o Chapecoense, Inter se prepara para enfrentar o São Paulo sábado às 9 da noite. Paulo Pezzolano ganha 2 retornos para a partida, mas não poderá contar com o Vilagra. Ó, e tem mais, noite importante também no cenário continental, Palmeiras enfrenta o LDU pela Libertadores, enquanto o futebol brasileiro segue em semana decisiva nas competições sul-americanas. E fora do futebol, atenção ao vôlei. Brasil e Bolívia jogam às 8 da noite no Maracanãzinho pelo pré-olímpico masculino. A seleção de Penadinho está na briga por uma vaga nos jogos lá em Los Angeles 2028. Deixa eu puxar aqui rapidão aqui, ó. Segura aí. Deixa se eu consigo puxar o placar aqui do jogo nesse momento. Vamos lá, José. Puxa aqui, não veio. Bom, daqui a pouco eu trago o placar. Não atualizou aqui. 1-1, Botafogo e Grêmio, calma aí, vamos lá. 1-1.
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0: Encanta FM, a temperatura no vale. Olha aí, 15 graus.
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0: Vamos que vamos, fala comigo.
28: Que mais é, princesinha aí? Só alegria, Antônio. Tamo aí, né? Só vocês pra animar nossa noite, que diz, é. Abração aí. Tudo de bom.
0: Vamos que vamos, dale que dale, nesse clima de carioca. Amanhã ele é ao vivo aqui na programação, hein? Às 7 horas da noite, eu vou estar fazendo às 9 da manhã. Vamos comigo? Põe o volume no máximo, bora curtir. DJ Carioca na sequência. 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

0: Rapaz, é pedrada, DJ Carioca, amanhã ao vivo, 19 horas é com ele amanhã. Gente, eu volto amanhã 9 horas da manhã, mas antes de encerrar minha participação, quero fazer duas coisas. Eu tenho que entregar o ingresso pro Cinema Arcoplex. Então fazer o seguinte, ó, tô vendo aqui, tem muita gente mandando mensagem, manda mensagem de áudio aí. Amigão, eu não consigo o nome das músicas aqui, ele tá pedindo, né? Eu botei um pedacinho da música, o pessoal não me respondeu ainda, então eu não sei o nome da música, rapaz.
1: E aí, Zé, tô ansioso, eu tô na disputa pelos ingressos, hein? Ansioso
0: ai, aqui. Ai, ai, puxa na orelha. Vamos fazer o seguinte, ó, vou dar 5 minutos pra galera mandar áudio aqui rapidão. Zé Antônio, eu tô na escuta. Pode mandar agora, mas antes, escuta essa palavra que eu tenho pra ti aqui agora. Pedrada, hein? Segura que é pedrada, rapaz. Eu não controlo os imprevistos, eu não controlo o que os outros pensam de mim, nem as decisões que eles tomam. Não controlo o tempo, o trânsito, o passado, ou aquilo que simplesmente não saiu como eu esperava. Mas eu controlo a forma como respondo a tudo isso. Eu posso escolher não carregar o peso de tudo. Posso escolher ter calma, aprender, mudar de caminho e continuar. Talvez a paz comece justamente quando a gente para de tentar controlar o mundo inteiro e começa a cuidar melhor daquilo que realmente está em nossas mãos. Nem tudo depende de você, mas a maneira como você segue em frente. Essa sim, depende. Uma ótima noite para todos vocês. Manda uma mensagem de áudio, eu deixo uns minutos. Vem a Voz do Brasil no 100.1 e muita música no encantofm.com.br, também na Alexa e os sites que repetem a gente. Na TV, Tunin. Até amanhã. 9 da manhã.